0: noite.
1: Boa noite para você que nos acompanha em todo o país.
0: Sexta-feira, 9 de outubro de 2026.
1: Vamos aos destaques do dia.
0: Preço dos combustíveis.
1: Impostos federais sobre a gasolina são zerados por 30 dias e desoneração do etanol é prorrogada.
0: Medidas incluem subvenção ao óleo diesel e fiscalização contínua. Thaís de Araújo.
2: Com a decisão, fica zerada por 30 dias a cobrança dos impostos PIS, COFINS e CID sobre a importação e a comercialização de gasolina.
1: Santuário de Aparecida espera mais de 500 mil fiéis nas celebrações da Padroeira do Brasil.
0: Movimentação de peregrinos e visitantes deve injetar mais de 3,5 bilhões de reais na economia.
1: E a Polícia Rodoviária Federal intensifica a fiscalização nas rodovias. Luciana Colares de Holanda.
3: Os corredores rodoviários de São Paulo e do Pará ganham atenção especial em direção ao Santuário Nacional de Aparecida e ao Círio de Nazaré.
0: Segunda-feira é dia das crianças e quem vai comprar presente de última hora deve ficar atento.
1: Em Metro alerta para cuidados na escolha dos brinquedos. Márcia Fernandes.
4: Segundo o Inmetro, um dos cuidados importantes é observar o selo que indica se o presente corresponde à idade da criança. É preciso observar também se há peças pequenas ou produtos tóxicos na composição.
0: Hoje, na apresentação da Voz do Brasil, Luciano Seixas e Mariana Júnior.
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0: Na próxima segunda-feira é dia de Nossa Senhora Aparecida, padroeira do Brasil.
1: E a Polícia Rodoviária Federal já está nas rodovias com operações de fiscalização e orientação aos condutores.
0: Com atenção especial para as estradas do interior de São Paulo, onde acontecem romarias em homenagem à Nossa Senhora Aparecida.
1: E também no estado do Pará, com as celebrações do Círio de Nazaré.
0: Com a movimentação, haverá reforço de policiamento para prevenir acidentes graves e aumento da criminalidade.
3: Todas as rodovias federais do país terão reforço na fiscalização entre 9 e 12 de outubro. E os corredores rodoviários de São Paulo e do Pará ganham atenção especial por causa da grande mobilização em direção ao Santuário Nacional de Aparecida e ao Círio de Nazaré. A Polícia Rodoviária Federal vai ampliar o policiamento nos dois estados com emprego de policiais de diferentes regiões, que vão atuar na fiscalização de trânsito com foco no controle de velocidade e nas condutas que possam aumentar os riscos de acidentes. E a PRF faz recomendações aos romeiros e motoristas, como detalha Natália Guimarães, da Comunicação Social da Polícia Rodoviária Federal.
5: Aos romeiros, a orientação é de usar roupas claras, materiais refletivos, deslocar no sentido contrário da via e mantendo distância dos veículos. Os ciclistas devem utilizar o capacete, se deslocar no fluxo dos veículos e manter distância deles. Aos motoristas, a atenção é redobrada, principalmente em trechos com presença de romeiros e ciclistas, evitando o excesso de velocidade, o uso do celular no volante e, claro, se beber, não dirige.
3: Em São Paulo, uma das novidades da operação será o emprego de drones no apoio ao trabalho. Os equipamentos vão ampliar a capacidade de observação das rodovias e pontos de maior concentração de pedestres e veículos. A operação também vai contar com o apoio de um helicóptero e, em caso de emergência, ligue 191. Reportagem Luciana Colares de Holanda.
1: E o Santuário Nacional de Aparecida, no interior de São Paulo, se prepara para receber uma multidão de devotos na próxima segunda-feira, dia dedicado à padroeira do Brasil.
0: De acordo com o Ministério do Turismo, mais de 500 mil fiéis são esperados para as celebrações e o feriado prolongado deve movimentar cerca de 3 bilhões e 590 milhões de reais na economia da região.
1: Neste ano, a rota de peregrinação Caminho da Fé, que termina no Santuário de Aparecida, passa a ser reconhecida por lei como Rota Turística Nacional, com o objetivo de estimular o turismo religioso, cultural e rural.
0: Para quem vai à região, a recomendação é redobrar a atenção nas estradas, que recebem grande número de romeiros a pé e de bicicleta.
1: Centenas de estudantes e pesquisadores tiveram seus trabalhos interrompidos pelo incêndio que atingiu laboratórios da Universidade Federal de Pernambuco na noite da última quarta-feira.
0: A Polícia Federal instaurou um inquérito e iniciou a perícia para apurar o caso.
1: Por Por conta do episódio, a CAPES, Coordenação de Aperfeiçoamento de Pessoal de Nível Superior, anunciou a prorrogação de bolsas e apoio para a retomada das pesquisas em outras instituições.
0: No local será erguida uma nova estrutura com 7 mil metros quadrados e recomposição total dos laboratórios.
2: A nova estrutura que será erguida na Universidade Federal de Pernambuco terá cerca de 7 mil metros quadrados, mais que o dobro da área do prédio atingido pelo incêndio. A previsão é que a obra comece após a conclusão da perícia e das investigações sobre o ocorrido. Também será feita a recomposição dos equipamentos dos laboratórios atingidos. O ministro da Educação, Leonardo Barchini, esteve na universidade para acompanhar de perto a situação.
6: A minha vinda aqui, primeiro, para prestar solidariedade aqui à comunidade acadêmica da universidade, em especial aos professores, aos cientistas, aos estudantes que faziam suas pesquisas aqui no prédio, e tudo aquilo que for necessário nós faremos para que os prejuízos sejam os mínimos possíveis, principalmente o prejuízo na pesquisa e principalmente no bem-estar dos estudantes.
2: No local atingido funcionavam laboratórios de diferentes áreas, como fármacos, genética e inovação terapêutica. Nesses espaços estavam em andamento pelo menos 200 trabalhos acadêmicos. A CAPES anunciou que, com o incêndio, as bolsas de pesquisadores serão prorrogadas pelo tempo necessário à continuidade dos trabalhos. Estudantes de doutorado e mestrado poderão dar andamento às pesquisas em instituições estrangeiras e nacionais, em parceria com a UFPE. A Polícia Federal está investigando as causas do incêndio. Foi instaurado inquérito e iniciados os trabalhos de investigação e perícia. Por enquanto, o trabalho é feito com a ajuda de robôs e drones, já que as condições do prédio ainda não permitem a entrada dos peritos. A ideia é identificar a origem do fogo e reconstruir a dinâmica do incêndio. Reportagem Graziela Mendonça.
1: Abastecer o carro deve ficar mais barato a partir desse mês.
0: O governo federal zerou os impostos sobre a gasolina por 30 dias e ampliou os subsídios ao etanol e ao diesel importado.
1: As medidas buscam conter a alta dos combustíveis gerada pela crise internacional do petróleo, em razão dos conflitos no Oriente Médio.
0: Além dos subsídios, postos e distribuidoras passam por fiscalização reforçada para garantir que a redução chegue ao consumidor sem abusos.
2: Com a decisão, fica zerada por 30 dias a cobrança dos impostos PIS, COFINS e CID sobre a importação e a comercialização de gasolina. Esse período pode ser prorrogado. No caso da gasolina, o desconto será de 89 centavos por litro. Também foi prorrogada a desoneração do etanol hidratado, de 19 centavos por litro. Além disso, foi anunciada uma subvenção extra aos importadores de óleo diesel. Agora, eles passam a receber R$1,40 por litro a mais, além dos R$2,12 que já estavam em vigor. O montante, que deixará de ser arrecadado, será compensado com receitas extraordinárias do petróleo da União. O ministro do Planejamento e Orçamento, Bruno Moretti, explica os impactos das medidas.
7: Isso vai trazer ainda mais tranquilidade para a garantia de abastecimento interno, para a nossa oferta, e de estabilidade de preço. O custo, repito, dessa subvenção vai no valor de 1,6 bilhão por esse período de 30 dias.
2: Também foi apresentado um balanço da Operação Carga Pesada, que fiscalizou os preços praticados nos postos de combustíveis. Na primeira fase da operação, foram fiscalizados 11.140 postos e 463 distribuidoras. Já na segunda fase, foram realizadas 676 ações. O secretário nacional de consumidor do Ministério da Justiça e Segurança Pública, Ricardo Morishita, afirmou que o trabalho de combate às práticas abusivas continuará.
8: Foram realizadas 271 medidas nessas duas semanas e meia pela Senacom, sendo compreendidas 142 notificações, que é o acompanhamento e monitoramento de preço documentado, mas também 129 processos administrativos sancionatórios, onde há uma acusação formal sobre a elevação dessa margem de preço. Essas medidas vão continuar, elas são de natureza permanente, e a gente espera cada vez mais encontrar uma normalidade ou pelo menos uma adequação.
2: As ações buscam conter a alta dos preços dos combustíveis provocada pelo conflito no Oriente Médio. O preço do petróleo passou de US$100 por barril, mais de 40% acima do valor registrado antes da guerra. Com locução de Thaís de Araújo, reportagem Márcia Fernandes.
1: Pois é, e abastecer o veículo com etanol ou diesel no Brasil vai além da escolha na bomba. Movimenta uma ampla cadeia produtiva, gera empregos e tem impacto na renda no país.
0: Com mudanças recentes no percentual de biocombustíveis misturados à gasolina, os motoristas também exercem papel fundamental na fiscalização, podendo denunciar irregularidades.
1: Confira na reportagem de Luana Karen.
9: Os carros ainda eram raros nas ruas quando o etanol começou a ser pesquisado no Brasil. Era a década de 1920 e a ideia era reduzir a dependência do petróleo que vinha do estrangeiro. Mas foi na década de 1970, com o encarecimento dos combustíveis fósseis após sucessivas crises, que surgiu no Brasil o Programa Nacional do Álcool, o Proálcool. Como explica o professor de Química da Universidade de Brasília, Paulo Anselmo Soares.
10: Na década de 70, quando tem aquelas crises do petróleo, e aí a gente tem várias iniciativas, uma delas é o etanol, mas a gente teve outros também, como o carvão vegetal, também teve a iniciativa do óleo e o biodiesel para substituir o diesel de petróleo.
9: Atualmente o Brasil produz etanol anidro, que é misturado à gasolina, e etanol hidratado, disponível diretamente nos postos de combustível. Desde 1º de agosto, a mistura de etanol anidro à gasolina passou de 30% para 32%. Já o biodiesel está disponível apenas na mistura com o diesel. Em cada litro de diesel, está autorizada a adição de 15% de biodiesel. O professor Paulo Soares, da UNB, explica que a maior parte da matéria-prima para a produção do biodiesel vem da soja.
10: 70, 75% que vem da soja. Aí temos mais um pouquinho aí que vem de outras commodities agrícolas, como por exemplo o caroço de algodão, mas a gente também tem o processamento aí de um monte de resíduos do frigorífico.
9: A diretora do Departamento de Biocombustíveis do Ministério de Minas e Energia, Lorena Mendes de Souza, destaca que o uso de biocombustíveis reduz impactos ambientais e movimenta toda uma indústria nacional criada em torno das produções de etanol e biodiesel.
11: Porque eles são uma das principais ferramentas que a gente tem para reduzir emissões de gás de efeito estufa. Mas, na verdade, eles acabam fazendo muito mais do que isso. Fortalecem a segurança energética, a segurança do abastecimento, acaba gerando emprego, renda, desenvolvimento em todas as regiões do país.
9: No Brasil, a Agência Nacional do Petróleo, Gás Natural e Biocombustíveis, ANP, é o órgão responsável por definir as especificações dos combustíveis e também por fiscalizar a qualidade de toda a cadeia de abastecimento. O consumidor também pode contribuir para a identificação de possíveis irregularidades, fazendo denúncias no telefone da ANP, o 0800-970-0267. Reportagem Luana Karen.
0: Atenção, pescadores artesanais de todo o país. Foi ampliado o prazo para solicitar o seguro defeso.
1: Agora, os trabalhadores podem fazer o pedido entre 30 dias, pedido 30 dias antes e até 90 dias depois do início do período de restrição da pesca. A mudança busca facilitar o acesso e garantir o benefício a quem tem direito.
0: O período é marcado pela pausa temporária na pesca para proteger a reprodução dos animais.
1: Além do novo prazo, o INSS confirmou o pagamento do quarto lote do seguro defeso para mais de 21 mil pescadores.
0: Os depósitos acontecem entre os dias 13 e 17 de outubro. Para consultar a data exata da liberação, o trabalhador deve acessar o aplicativo da carteira de trabalho digital.
1: Se preferir, a consulta também pode ser feita pelo telefone pela central Alô Trabalho, no número 158.
0: Quem trabalha por conta própria encontra no acesso a novos clientes a oportunidade de aumentar a renda dos pequenos negócios.
1: E na semana do empreendedor, uma ferramenta gratuita conecta prestadores de serviço a demandas de órgãos públicos. É a plataforma Contrata Mais Brasil.
0: E ainda tem a possibilidade de crédito e renegociação de dívidas para pequenos empresários. Confira na reportagem.
12: Quem trabalha por conta própria sabe, encontrar um novo cliente pode fazer diferença no fim do mês. Assim foi
13: foi com Gutenberg, que presta serviços gerais em Pernambuco e conseguiu uma oportunidade de trabalho em um posto de saúde no Recife. A contratação aconteceu por meio do Contrata Mais Brasil, plataforma que aproxima pequenos negócios de órgãos públicos e envia ao empreendedor pelo WhatsApp avisos sobre oportunidades de contratação de acordo com a atividade e o município.
14: Eu identifiquei uma demanda que eu poderia realizar o serviço. Contactei o gerente, realizei a visita técnica. No outro dia já fui contratado, que foi para troca de película fumê, para colocar nas janelas do posto de saúde. Emiti a nota fiscal e o gerente já realizou o pagamento no Pix.
13: Desde o ano passado, o Contrata Mais Brasil registrou 68 milhões de reais em contratos firmados. Atualmente, há 602 oportunidades disponíveis para prestação de serviços. Nesta Semana do Empreendedor, marcada pelo Dia do Empreendedor, no último dia 5, a experiência de Gutenberg mostra como o acesso a oportunidades pode abrir caminho para quem já está pronto para trabalhar. Mas quem trabalha por conta própria também precisa de apoio para organizar o negócio. Sobre esses serviços, fala o ministro do Empreendedorismo, da Microempresa e da Empresa de Pequeno Porte, Paulo Henrique Pereira.
15: Quando um pequeno negócio consegue chegar a um novo cliente, isso pode representar mais renda, mais trabalho e uma oportunidade de crescimento. E hoje, já existem ferramentas disponíveis para ampliar essas possibilidades e também facilitar o acesso a crédito e outros serviços importantes para quem empreende.
13: Entre essas opções estão o Procred 360, linha de crédito para MEIs e microempresas, e o Desenrola MEI, voltado à renegociação de dívidas. Para conhecer essas e outras opções, basta acessar o portal do empreendedor no endereço gov.br/empreendedor. Reportagem Andressa Conde.
1: Segunda-feira é Dia das Crianças e quem vai comprar os presentes nesse final de semana precisa ficar atento com a qualidade dos brinquedos.
0: Desde setembro, o Inmetro tem realizado operações de fiscalização em todos os estados para averiguar se os produtos atendem aos requisitos técnicos e de segurança antes de chegar ao consumidor, inclusive nas vendas pela internet.
1: Confira os cuidados que você deve ter na hora das compras, na reportagem de Márcia Fernandes.
16: Na hora de escolher o brinquedo ideal para o Dia das Crianças, tem gente que leva em conta se o objeto vai ser divertido, se vai agradar o presenteado, mas é preciso ter atenção na escolha. Segundo o Inmetro, um dos cuidados importantes é observar o selo que indica se o presente corresponde à idade da criança. É preciso observar também se há peças pequenas ou produtos tóxicos na composição. Valnei Cunha é chefe da divisão de fiscalização do Inmetro. Ele explica que uma das principais medidas que devem ser tomadas é verificar se ele possui o selo de identificação da conformidade do Inmetro.
17: Quando um produto ele é certificado pelo Inmetro, ele obrigatoriamente vai passar por vários ensaios, vários testes, para que possa caracterizar a segurança do uso desse produto.
16: O Inmetro destaca que é preciso ter cuidado também com os chamados squishes e slimes, brinquedos macios, que muitas vezes imitam alimentos e possuem texturas atraentes. Diferente do que muitas vezes é divulgado nas redes sociais, esses materiais não podem ser aquecidos no micro-ondas, forno ou outras fontes de calor. Vale também a regra que deve ser seguida na escolha de qualquer brinquedo: observar a procedência, a faixa etária e as informações de segurança, como o selo. É o que aponta Valnei Cunha, do Inmetro.
17: Quando você tem um brinquedo, ele apresenta o selo do Inmetro, o Inmetro está atestando que ele passou por vários ensaios para mostrar a qualidade e a segurança no uso daquele produto.
16: Outra dica importante é comprar sempre no mercado formal, evitando camelôs e feiras, um cuidado que o aposentado Antônio Elcio faz questão de tomar.
18: Eu compro sempre na loja, que é mais seguro, né? A gente vê cedo de Inmetro, vê tudo, né?
16: Daniel Carnaúba é diretor do Departamento de Proteção e Defesa do Consumidor. Ele destaca que o consumidor pode procurar órgãos competentes no caso de comprar um produto falsificado.
19: Primeiro, fazer uma reclamação direta para a loja ou para o site aonde ele adquiriu. É importante também que o consumidor reporte esse caso para os órgãos de defesa do consumidor, fazer uma denúncia para os PROCONs.
16: Empresas e estabelecimentos que comercializam produtos não regulamentados estão sujeitos a penalidades. Se o consumidor identificar um brinquedo falsificado ou sem o selo do Inmetro à venda, pode comunicar o caso à ouvidoria do Inmetro pelo telefone 0800 285 1818. Reportagem Márcia Fernandes.
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0: Imagine fazer uma viagem e ao invés de se hospedar em um quarto, você vai ficar numa cabine. Os corredores ganham outro nome, são decks. E pelas janelas do hotel flutuante, uma cidade diferente da costa brasileira no horizonte.
1: É chegada a temporada de cruzeiros, que vai de outubro a abril do ano que vem.
0: Os navios podem chegar a receber mais de 6 mil passageiros em uma só viagem.
1: A previsão dessa temporada é de mais de 830 mil leitos com diferentes roteiros.
0: E quem já viveu a experiência garante. Além da estrutura de lazer a bordo, viajar de cruzeiro é a oportunidade de conhecer vários destinos sem precisar desfazer as malas a cada parada.
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21: Mais de 7 mil quilômetros do território brasileiro são banhados pelo mar, formando praias paradisíacas e paisagens de tirar o fôlego. E já que estamos falando de mar, que tal viajar por ele? O mês de outubro abre oficialmente a temporada de cruzeiros no Brasil. Até abril, estão previstos 8 navios que vão oferecer 187 roteiros e 675 escalas. Os dados do Ministério do Turismo mostram um aumento de 24% em relação à temporada anterior. Viajar por diferentes destinos sem trocar de hotel, carregar malas ou abrir mão do lazer. Essa opção tem atraído cada vez mais gente e de todas as idades. É o que conta o Daniel Marrocos, especialista no segmento.
22: O melhor custo-benefício dentro de uma viagem, você já inclui a alimentação, hospedagem, deslocamento, todo o entretenimento. Então, dentro de um pagamento só, a gente consegue englobar todos os serviços. Acaba sendo muito prático e econômico.
21: Há quem avalie o cruzeiro como um resort flutuante. A bordo, os passageiros encontram piscinas, restaurantes, além de shows e festas. E uma viagem de cruzeiro também pode ter um significado especial. Para além do turismo, a experiência pode realizar um sonho. O Raimundo Feitosa embarcou no cruzeiro temático do cantor Roberto Carlos. Fã do músico, ele já repetiu a viagem, mas na segunda vez fez uma surpresa para a esposa.
23: Achei que ia vir de navio. Ela olhou pra minha cara assim e disse, o que que nós vamos fazer aqui? Eu disse, te acorda, mulher, nós estamos no navio de novo. Ela disse, eu não acredito. Aí foi uma emoção, tipo assim, resumindo, principalmente quem nasceu aqui no Aço, interior e tal, poxa, passar 5 dias no cruzeiro do Roberto Carlos, é como se estivesse no paraíso, como se estivesse no céu, né?
24: Eu te amo.
21: Além da estrutura de lazer, a possibilidade de conhecer várias cidades durante uma mesma viagem também atrai passageiros. O navio segue o roteiro previsto, enquanto os viajantes podem desembarcar para conhecer os destinos e retornar à mesma cabine no fim do passeio. A Lilian Feitosa também é fã desse tipo de turismo. Ela gosta do conforto de não precisar desfazer as malas cada vez que o navio atraca em uma nova cidade.
25: As paisagens são lindas, né? A gente pode conhecer vários locais sem você ter necessariamente que se hospedar naquele local. Você pode passar o dia, muitas vezes até 2 dias. Então é muito bom, é muito bacana. Eu acho assim, eu sou uma entusiasta de cruzeiros.
21: E para quem pensa em embarcar, a dica é comparar os roteiros, verificar quais serviços estão incluídos no pacote e calcular os gastos extras, como bebidas, excursões e outras atividades cobradas à parte. Assim, dá para escolher a viagem que combina com o orçamento e aproveitar a experiência de conhecer novos destinos sem precisar trocar de hotel a cada parada e curtir muito a vista do nosso delicioso litoral brasileiro. Eu sou a Raquel Mariano e até a próxima viagem.
1: Semana que vem, do alto mar, nós vamos direto para as serras de Minas Gerais.
0: A gente celebra o Dia do Patrimônio Cultural e Material, instituído pela Unesco para falar de uma iguaria que está na mesa de muitos brasileiros, o queijo Minas.
1: Então, prepare o paladar e acompanhe a voz pelo Brasil.
0: E é Essas foram as notícias do Governo Federal.
1: Uma realização da Secretaria de Comunicação Social da Presidência da República.
0: Com produção da empresa Brasil de Comunicação.
1: Fique agora com as notícias do Poder Judiciário e do Congresso Nacional. Boa noite.
0: Lembrando que segunda-feira, feriado nacional, não tem a Voz do Brasil. A gente volta na terça-feira. Boa noite, bom feriado.
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5: Presidente do STF, do CNJ, defende fortalecimento da magistratura e preservação das garantias constitucionais.
6: STJ define critérios para penhora de salário por dívidas não alimentares.
5: Parceria entre TSE e MEC vai levar educação política para as escolas brasileiras.
6: Boa noite, eu sou Marcela Luiz.
5: E eu sou Walter Lima.
6: O presidente do Supremo Tribunal Federal e do Conselho Nacional de Justiça, ministro Edson Fachin, participou nesta sexta-feira do encerramento da 22ª reunião do Conselho Nacional de Presidentes de Tribunais de Justiça, CONSEPRE. O evento ocorreu no Tribunal de Justiça do Paraná, em Curitiba.
5: Na ocasião, o ministro Fachin afirmou que a modernização do judiciário deve conciliar eficiência, independência judicial e respeito à Constituição. O ministro defendeu o fortalecimento da magistratura e a preservação das garantias constitucionais.
7: Valorizar a magistratura por transparência e sob regras bem informadas não se trata de defender corporações, trata-se sim de defender a qualidade da jurisdição que é cidadã e que o cidadão recebe.
6: Fachin destacou várias medidas adotadas para fortalecer o sistema de justiça, como o grupo de trabalho coordenado pelo desembargador Francisco de Oliveira Neto, para analisar propostas legislativas relacionadas à remuneração da magistratura.
5: O presidente do STF e do CNJ também ressaltou o projeto de modernização do sistema de justiça, conduzido pelo Centro de Estudos Constitucionais do Supremo. A iniciativa reúne contribuições de 87 instituições para a formulação de propostas de aprimoramento do judiciário.
6: STJ decide que, em casos excepcionais, salários e outras verbas remuneratórias podem ser penhorados para pagar dívidas não alimentares, independentemente do valor recebido pelo devedor.
5: O entendimento foi firmado em recurso repetitivo. Fátima Uchoa.
24: A tese definida servirá para orientar juízes e tribunais de todo o país na análise de casos com a mesma questão jurídica. Ainda segundo o STJ, a penhora só será permitida quando frustrados outros meios de cobrança e, mesmo assim, deve sempre preservar o mínimo necessário para o sustento do devedor e da família dele. O relator ministro Raul Araújo afirmou que a obrigação de provar o comprometimento do sustento digno é do próprio devedor, que detém maior possibilidade de apresentar em juízo informações sobre despesas essenciais como moradia, alimentação, educação e saúde.
6: O Tribunal Superior Eleitoral e o Ministério da Educação fecharam uma parceria para levar educação política e o direito da cidadania às escolas.
5: O assunto passou a ser obrigatório na educação básica depois de uma mudança na Lei de Diretrizes e Bases da Educação Nacional, aprovada em julho. Vitor Struck.
26: O presidente do TSE, ministro Cássio Nunes Marques, e o ministro da Educação, Leonardo Barchini, firmaram compromisso de parceria para levar a educação política e o direito da cidadania às escolas de todo o Brasil. Os dois órgãos irão definir como esses conteúdos vão ser trabalhados. Temas como a história do voto e como as eleições acontecem devem entrar em discussão. O TSE vai fornecer material didático e indicar especialistas para apoiar professores e estudantes.
2: O Brasil tem 1.650.000 crianças e adolescentes em situação de trabalho infantil.
8: A Justiça do Trabalho está atenta e atua para combater esse tipo de exploração. Simone Moura.
9: A lei proíbe o trabalho antes dos 16 anos, exceto como aprendiz a partir dos 14. Os últimos dados do IBGE apontam mais de 500.000 de crianças e adolescentes nas piores formas de trabalho infantil, como as que oferecem riscos à saúde e ao desenvolvimento. Por isso, o TST e o Conselho Superior da Justiça do Trabalho reforçam a prevenção e o combate ao trabalho infantil em todo o país.
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2: Uma boa noite
8: e um bom fim de semana.

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1: Eu sou Paula Groban.
2: E eu sou Humberto Pinheiro.
1: E estes são os destaques de hoje do Jornal do Senado, que começa agora.
2: Votação em segundo turno da PEC sobre fim da escala 6x1 pode ter calendário acelerado.
1: Senado fica sem representantes da Constituinte pela primeira vez desde 1988.
2: Senadores discutem se suspensão de salário de agente público afastado por violência contra a mulher é constitucional.
1: Boa noite.
2: Boa noite.
1: O fim da escala 6x1, que pode garantir mais dias de descanso aos trabalhadores, avança no Senado.
2: Os senadores realizaram a terceira sessão de discussão da proposta em primeiro turno. E o calendário de votação em segundo turno pode ser acelerado. Repórter Pedro Pincer.
3: As duas últimas sessões devem ocorrer na próxima semana, quando também é esperada a votação em primeiro turno. A votação em segundo turno depende da aprovação de um requerimento de calendário especial, mais curto, que está sendo elaborado pela liderança do governo no Senado. O documento está em fase final de coleta de assinaturas e deverá ser apresentado na próxima semana. A líder do governo, Tereza Leitão, do PT de Pernambuco, acertou com o presidente da casa, Davi Alcolumbre, que vai encaminhar o pedido. Ele disse que vai enviar o requerimento para votação no plenário logo que o receber. Se aprovado, o calendário especial poderá permitir a votação da PEC em dois turnos na mesma semana. Para o senador Paulo Paim, do PT do Rio Grande do Sul, o Senado deveria aprovar o texto por unanimidade. Segundo ele, nenhum parlamentar deveria querer ter no currículo um voto contra a redução da jornada.
4: Não podemos aceitar que alguém passe a vida inteira trabalhando 6 dias e descansando 1 dia. Chegou a hora da mudança. Não podemos aceitar jornadas que afastem pais, mães, filhos, netos e bisnetos. Não podemos aceitar que o trabalhador chegue à aposentadoria doente, cansado, sem forças para aproveitar a vida.
3: Uma PEC precisa ter ao menos 3/5 dos votos favoráveis nas duas votações, o que representa o apoio de pelo menos 49 senadores.
1: A senadora Zenaide Maia, do PSD do Rio Grande do Norte, também se manifestou a favor da redução da jornada de trabalho, que, segundo ela, é especialmente importante para as mães solo. De acordo com a parlamentar, essas mulheres precisam conciliar o trabalho, a educação dos filhos e a responsabilidade pelo sustento da família.
2: Ao citar que algumas empresas já adotam voluntariamente a jornada de 40 horas semanais, Zenaide Maia ressaltou que o fim da escala 6x1 também pode estimular o consumo, pois trabalhadores com mais tempo disponível teriam melhores condições de participar da economia.
5: Nós temos no Brasil 10.300.000 mulheres que são mães solo, ou seja, cuida dos seus filhos sozinhas. Essa mulher só tem o domingo para olhar seus filhos, para fazer sua feira, adoece qualquer ser humano normal, mentalmente, exaustivamente.
1: Na mesma linha, a senadora Leane Lemos, do PSB do Distrito Federal, afirmou que 57% das pessoas que seriam beneficiadas pela redução da jornada de trabalho são mulheres, que também enfrentam jornadas de trabalho doméstico e de cuidados com a família. De acordo com a parlamentar, desde 1935, a Organização Internacional do Trabalho fala em 40 horas como a carga ideal a ser alcançada por todos os países. Segundo ela, atualmente 50% dos países já adotam essa carga horária semanal.
2: Para Leane Lemos, a redução da jornada não significa necessariamente queda de produtividade e acrescentou ainda que há uma tendência mundial de buscar maior equilíbrio entre a vida profissional e a pessoal. Na avaliação da senadora, o fim da escala 6x1 pode beneficiar principalmente trabalhadores de menor escolaridade e em situação de maior vulnerabilidade.
6: Os mais afetados são aqueles que têm menor escolaridade, maior vulnerabilidade, analfabetos e pessoas com ensino fundamental incompleto. 91% das pessoas trabalham mais do que 40 horas semanais nessas condições.
1: Um projeto em análise no Senado prevê a suspensão da remuneração de agente público afastado por violência contra a mulher.
2: O texto está pronto para votação na Comissão de Direitos Humanos, mas o relator considera que a medida pode ser inconstitucional. A reportagem é de Luísa Mello.
7: A proposta do senador Nelsinho Trade, do PSD do Mato Grosso do Sul, inclui a suspensão de salário de agente público enquanto estiver afastado por violência doméstica contra a mulher. O texto muda a Lei Maria da Penha com o objetivo de ampliar a proteção de mulheres vítimas de violência. A senadora Damaris Alves, do Republicanos do Distrito Federal, disse em plenário que é preciso revisar as políticas públicas de proteção feminina.
8: Nós temos mecanismo de defesa, proteção, e nós não estamos dando conta. O que está acontecendo? Nós vamos ter que parar tudo e a gente vai ter que rever a violência contra a mulher no Brasil.
7: A proposta está pronta para votação na Comissão de Direitos Humanos. O relator, sargento Reginauro, do PSDB do Ceará, apresentou em setembro um parecer pela rejeição porque a considera inconstitucional. Segundo ele, seria uma espécie de punição antes da sentença definitiva.
1: A geração de parlamentares que ajudou a escrever a Constituição Brasileira de 1988 não terá mais representantes no Senado a partir de 2027.
2: A mudança marca uma transição histórica na casa, que pela primeira vez desde a promulgação da carta não contará com nenhum constituinte entre seus integrantes. Repórter Rodrigo Rezende.
9: Depois de quase 40 anos da promulgação da Constituição Cidadã em 1988, pela primeira vez em 2027, o Senado não terá entre seus integrantes pelo menos um representante que participou da Assembleia Constituinte na década de 80. O senador Renan Calheiros, do MDB de Alagoas, era um dos integrantes daquele colegiado, mas perdeu a eleição para Arthur Lira, do PP, e Marina JHC, do PSDB. Outro constituinte que deixa o Congresso a partir de 2027 é o senador Paulo Paim, do PT do Rio Grande do Sul. Ele não disputou as eleições de 2026. Paim destaca que a constituinte foi um dos marcos de sua carreira política.
10: Por decisão de um Congresso de trabalhadores, liguei deputado federal constituinte. Escolhi um para ser deputado federal constituinte. Eu fui eleito pelo Rio Grande do Sul. Depois de 40 anos, deixarei o Congresso.
9: No caso da Câmara dos Deputados, apenas um representante da Constituinte de 1988 conseguiu mandato a partir de 2027. É o deputado federal Sérgio Brito, do PSD da Bahia.
11: Eleições 2026.
1: Quem não votou no primeiro turno e ainda não justificou tem até o dia 3 de dezembro para regularizar a situação. O pedido pode ser feito pelo aplicativo e-título, pelo autoatendimento eleitoral, na internet ou presencialmente em qualquer cartório eleitoral. É necessário apresentar documento que comprove o motivo da ausência.
2: Quem não justificar ou não pagar a multa fica com o título irregular e pode ter restrições, como a impossibilidade de obter passaporte, tomar posse em concurso público e renovar matrícula em instituição pública de ensino. A multa é de R$3,51 por turno não votado. Quem não votar no segundo turno terá até 8 de janeiro de 2027 para justificar a ausência. Edição de Paula Groba e trabalhos técnicos de Eliseu Caires, o Jornal do Senado fica por aqui. Acompanhe agora as notícias do Tribunal de Contas da União e da Câmara dos Deputados. Boa noite.
1: Uma boa noite e um bom fim de semana.
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12: 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A programação também vai permitir que os participantes conheçam experiências de outros municípios e discutam soluções que podem ser aplicadas na administração pública. 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
13: Plenário pode criar assentamentos agrícolas nas periferias das cidades.
14: Outubro Rosa alerta sobre prevenção e tratamento do câncer de mama.
13: Comissão aprova pena maior para feminicídio em situações específicas.
14: Boa noite. A Comissão de Constituição e Justiça aprovou o aumento da punição para feminicídio em determinadas situações. O objetivo é modernizar a legislação para não dar chance de o criminoso receber uma pena mais leve. Quem tem os detalhes é a repórter Paula Bittar.
15: A Comissão de Constituição e Justiça da Câmara aprovou uma proposta que prevê o aumento de pena para o crime de feminicídio em determinadas situações. O feminicídio é o assassinato de mulheres no contexto de violência doméstica ou por discriminação por elas serem mulheres. A versão aprovada pela CCJ foi um texto apresentado pela relatora, deputada Laura Carneiro, do PSD do Rio de Janeiro. O original da deputada Érica Hilton, do PSOL de São Paulo, torna mais rigorosa a punição para quem agredir mulheres com o objetivo de causar lesões, mutilações ou traumas em áreas como rosto, pescoço, cabeça, seios e genitália. Mas Laura Carneiro argumentou que o Código Penal já prevê como circunstâncias agravantes o motivo fútil ou torpe, o emprego de tortura ou outro meio cruel e a prática de violência contra a mulher. Isso já abrangeria o objetivo do projeto, segundo ela. O texto apresentado por Carneiro, segundo a relatora, busca modernizar a legislação, fazendo com que o feminicídio passe a ter total consonância com o crime de homicídio de mesma natureza, não deixando nenhuma brecha legal que possa resultar numa punição mais leve ao criminoso.
16: Boa parte dessas situações cruéis e covardes já encontram amparo e punição severa nas agravantes gerais, nas qualificadoras do nosso Código Penal, na Lei Maria da Penha. Ou seja, o sistema jurídico já reprova duramente essa violência. Então, nós adequamos nosso relatório, mudamos um pouquinho o texto da deputada Érica Hilton para dar um recado social ainda mais firme. É o Estado endurecendo a lei para dizer que a vida, a integridade, a dignidade das mulheres brasileiras não serão toleradas se forem violadas dessa maneira.
15: De acordo com o texto aprovado, a pena para o crime de feminicídio, que atualmente é de reclusão de 20 a 40 anos, será aumentada em um terço se o crime for cometido por motivo torpe ou fútil nas dependências de instituição de ensino ou por integrante de organização criminosa ultraviolenta, grupo paramilitar ou milícia privada. Hoje, o Código Penal já prevê esse aumento quando o feminicídio for cometido em outros casos, como durante a gestação, nos 3 meses posteriores ao parto, se a vítima é a mãe ou a responsável por criança, adolescente ou pessoa com deficiência de qualquer idade, contra pessoa menor de 14 anos ou maior de 60 anos, ou em descumprimento das medidas protetivas de urgência previstas na Lei Maria da Penha, entre outros. A proposta que aumenta a pena para o crime de feminicídio em determinadas situações ainda depende de análise pelo plenário. Da Rádio Câmara de Brasília, Paula Bittar.
17: Projeto de Fausto Pinato do União de São Paulo cria o programa Mulher Segura para prevenir o feminicídio por meio de um sistema de alerta precoce e sigiloso. Pelo texto, familiares, vizinhos ou serviços de saúde poderão informar sinais de risco e violência doméstica antes mesmo do registro de boletim de ocorrência.
14: De acordo com Fausto Pinato, a aproximação será feita de forma discreta em locais que a vítima já frequenta, como postos de saúde ou escolas dos filhos. Ele reforça que a medida busca agir antes da tragédia, oferecendo proteção, suporte psicológico e ações de autonomia financeira para as mulheres.
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0: Banda Federal do PL do Espírito Santo apresentou o projeto que aumenta as penas para o crime de estupro de vulnerável. O texto também prevê castração química como condição para benefícios na execução penal, mediante avaliação médica e decisão judicial.
1: O projeto de Gilvanda Federal também estabelece o uso de tornozeleira eletrônica por no mínimo 5 anos após a soltura de condenados por crimes sexuais. Para ele, a medida reforça a segurança de crianças e adolescentes, mantendo o devido processo legal.
0: Projeto de Pinheirinho, do PP de Minas Gerais, torna obrigatória a realização de campanhas educativas permanentes nas escolas públicas e privadas sobre a prevenção da violência contra crianças e adolescentes. O deputado propõe foco especial no mês do Maio Laranja, com orientações para cada faixa etária.
1: Pinheirinho avalia que as denúncias são subnotificadas porque a maioria dos abusos acontece dentro do ambiente familiar. Ele reforça que a escola é essencial na identificação precoce dessas situações e defende a capacitação dos educadores para reconhecer sinais de violência.
0: Daniel Freitas, do PL de Santa Catarina, defende a aprovação da proposta que reorganiza o sistema de segurança pública para ampliar a integração entre União, estados, Distrito Federal e municípios. O texto que cria o Sistema Único de Segurança Pública foi aprovado pela Câmara e está em análise no Senado.
1: Daniel Freitas entende que a medida pode tornar mais eficiente o enfrentamento ao crime organizado, com o planejamento conjunto e o compartilhamento de informações entre os órgãos de segurança das 3 esferas de poder.
0: Jadiel Alencar, do Republicanos do Piauí, apresentou o projeto que obriga provedores de serviços digitais a comunicar às autoridades situações que indiquem risco concreto e grave à vida ou à integridade física. A medida alcança também informações de sistemas de inteligência artificial.
1: Segundo Jadiel Alencar, a proposta determina que situações de risco identificadas pelas plataformas sejam analisadas por uma pessoa antes da comunicação às autoridades. Ele aponta que o objetivo é prevenir ameaças, mas sem permitir vigilância generalizada ou decisões baseadas apenas em sistemas automatizados.
2: Transportes.
0: A Comissão de Viação e Transportes aprovou a remarcação gratuita de exames e aulas para tirar a carteira de motorista. A repórter Raquel Queui nos conta como deve funcionar.
3: No processo de tirar a carteira de motorista, as aulas práticas e os exames são presenciais. Quando o aluno fica doente, é possível justificar, mas é necessário pagar a taxa para refazer o exame. Por situações como essa, a Comissão de Viação e Transportes aprovou o projeto de lei da deputada Benedita da Silva, do PT do Rio de Janeiro, que busca gratuidade para remarcar exames e aulas, desde que o aluno apresente a justificativa médica em até 5 dias úteis. O objetivo é garantir o direito dos alunos que precisarem se ausentar por motivos médicos. O projeto foi aprovado com alterações feitas pelo deputado Beto Preto, do PSD do Paraná, que afirma a necessidade dos exames e aulas gratuitas.
4: Há uma completa pertinência daqueles alunos que eventualmente nos cursos de formação de condutor eventualmente fiquem doentes ou não possam comparecer, que eles de alguma forma possam ressarcir essas aulas sem a necessidade de pagamento de novos volumes financeiros.
3: As regras para habilitação mudaram em 2026. Atualmente, as aulas teóricas são obrigatórias, mesmo que o curso teórico possa ser feito online. Já as aulas práticas e os exames são feitos de forma presencial, como de aptidão física e mental, a avaliação psicológica, o exame teórico e o prático. Agora, o projeto será analisado pela Comissão de Constituição e Justiça e, caso aprovado, será encaminhado ao Senado. Da Rádio Câmara de Brasília, Raquel Queui.
2: Consumidor.
1: Áureo Ribeiro, do Solidariedade do Rio de Janeiro, defende a criação do rótulo digital acessível em embalagens de produtos de consumo contínuo. Segundo o deputado, a ideia é incluir um QR Code nas embalagens para direcionar o consumidor a uma página com a íntegra das informações do rótulo.
0: Áureo Ribeiro acrescenta que a ferramenta permite o uso de recursos como leitura por voz e ajuste de fonte e contraste no celular, o que, segundo ele, beneficia

0: manutenção temporária do Bolsa Família para quem conseguir emprego com carteira assinada e renda de até 3 salários mínimos. A ideia é facilitar a entrada desses beneficiários no mercado de trabalho.
1: Diego Andrade argumenta que a medida reduz o receio de perder o benefício ao aceitar um emprego formal. Pelo projeto, o empregador deve informar a contratação aos sistemas oficiais e depositar o valor correspondente ao benefício durante o período previsto na proposta.
2: Saúde.
0: A campanha Outubro Rosa já está em curso em todo o país para conscientizar a população sobre a importância da prevenção e do tratamento precoce do câncer de mama e de colo de útero.
1: A repórter Silvia Munhato ouviu a procuradora adjunta da Secretaria da Mulher da Câmara sobre os desafios de levar assistência às mais de 78 mil mulheres que devem ser diagnosticadas com câncer de mama somente neste ano.
3: Outubro é um mês de conscientização sobre a prevenção e tratamento do câncer de mama e também do câncer de colo de útero. É o Outubro Rosa. A deputada Flávia Moraes, do MDB de Goiás, procuradora adjunta da Secretaria da Mulher da Câmara dos Deputados, afirma que já ocorreram muitos avanços na legislação, como a fixação de prazo de 30 dias para a realização de exames após a consulta inicial e de 60 dias para o início do tratamento de qualquer tipo de câncer após o diagnóstico. Flávia Moraes citou as projeções do Instituto Nacional de Câncer para o câncer de mama no triênio 2026-2028.
4: A previsão do INCA para esse ano é de mais de 78 mil novos casos no Brasil. No meu estado de Goiás, mais 2.150 casos, novos casos também. Então a gente tem uma preocupação muito grande de poder ter esse diagnóstico precoce.
3: A deputada explicou a importância da prevenção para as mulheres e para o Sistema Único de Saúde.
4: Quando o paciente é diagnosticado no estágio mais avançado, o custo para o sistema é muito maior. E o que a gente tem hoje é mais de 50% dos diagnósticos são tardios. Então a gente precisa investir na prevenção. O colo de útero também é outro tipo de câncer, tem uma janela de mais de 5 anos. Então é possível que esse paciente, se ele fizer de 2 anos em 2 anos a prevenção bem feita, ele dificilmente vai ter essa lesão avançando para um câncer.
3: Flávia Moraes disse que ainda há muito o que fazer, porque muitos estados não têm conseguido cumprir os prazos legais. Da Rádio Câmara de Brasília, Silvia Munhato.
0: Antônio Andrade, do PSDB do Tocantins, votou favorável ao projeto aprovado no Congresso e transformado em lei, que permite manter em 2026 incentivos tributários destinados a ações de combate ao câncer e de atendimento às pessoas com deficiência.
1: A proposta inclui as medidas entre os casos que ficam fora das limitações fiscais previstas. Antônio Andrade explica que, pelo texto, os incentivos poderão financiar ações de prevenção e tratamento do câncer, além de serviços de habilitação e reabilitação de pessoas com deficiência.
0: Raimundo Santos, do PSD do Pará, propõe a criação da Carteira Nacional de Identificação da Pessoa com Fibromialgia. A ideia é agilizar a comprovação da condição de saúde e reduzir a necessidade de apresentar laudos médicos repetidamente.
1: Raimundo Santos ressalta que, pela proposta, a carteira pode ser emitida em formato físico ou digital. Segundo o parlamentar, a medida também visa facilitar o acesso a serviços e políticas públicas, sem criar benefícios ou alterar direitos já previstos em lei.
2: Votação.
0: Deputados podem incluir na pauta de votações o projeto que cria assentamentos agrícolas nas periferias das grandes cidades. A reportagem é de Antônio Vital.
5: Ganhou regime de urgência e pode ser votado a qualquer momento no plenário da Câmara, projeto que previa a criação de assentamentos nas periferias das cidades, entre a zona urbana e rural, regiões conhecidas como áreas periurbanas. A proposta cria um programa de regularização de imóveis rurais localizados em áreas de transição entre o campo e a cidade, com foco na produção familiar de alimentos e no abastecimento local. O programa tem o objetivo de beneficiar famílias em situação de vulnerabilidade social, agricultores sem terras, trabalhadores rurais, mulheres chefes de família e jovens vocacionados para o trabalho no campo. De acordo com o projeto, a intenção é aproximar a produção familiar dos mercados consumidores, reduzir custos logísticos e fortalecer feiras livres, mercados locais e programas públicos de compras de alimentos produzidos pela agricultura familiar. De acordo com os autores

0: Da proposta do deputado João Daniel, do PT de Sergipe, a legislação atual não tem normas específicas para assentamentos em áreas de transição urbano-rural, regiões que reúnem condições favoráveis à produção de alimentos frescos e de ciclo curto, mas sofrem pressão da especulação imobiliária e ocupação desordenada. Para João Daniel, a ausência de regularização desse tipo de ocupação impede políticas públicas voltadas para essas populações.
1: É um projeto que trata de cuidar de populações que estão em áreas públicas federais, estaduais, municipais ou mesmo em áreas privadas, como em muitas grandes cidades estão lá há décadas e não conseguem implementar nenhuma política porque não tem a sua regularização.
0: O regime de urgência para a proposta foi aprovado de maneira simbólica pelo plenário da Câmara, mas foi criticado por deputados da oposição. Para o deputado general Girão, do PL do Rio Grande do Norte, é preciso cautela em relação à regularização de áreas já ocupadas.
2: Nós precisamos ser conscientes em relação a toda e qualquer regularização fundiária. E esta, em especial, ela pode prever algumas situações que ainda não foram bem estudadas aqui pelos deputados, e em função disso daí nós insistimos de que não merece ter urgência um PL com essa situação. Qualquer tipo de regularização fundiária tem que obedecer a princípios legais.
0: Com regime de urgência, o projeto que previa a criação de assentamentos nas periferias das cidades, entre a zona urbana e rural, pode ser votado diretamente no plenário da Câmara, sem passar pela análise das comissões permanentes da Casa. Da Rádio Câmara de Brasília, Antônio Vital.
3: Economia. Sônia Guajajara, do PSOL de São Paulo, é favorável à ampliação do acesso de povos indígenas, quilombolas e ciganos ao crédito do Fundo de Terras e da Reforma Agrária para a compra de imóveis rurais. O texto permite ainda o uso da renda familiar no cálculo do financiamento.
4: Sônia Guajajara argumenta que a medida corrige uma lacuna na legislação e amplia o acesso dessas comunidades às políticas públicas de crédito fundiário. Segundo ela, a proposta contribui para reduzir conflitos por terra, fortalecer a organização coletiva e preservar tradições culturais.
3: Luciano Vieira, do PSDB do Rio de Janeiro, apresentou projeto que separa, no cálculo do imposto de renda, os ganhos entre aposentadoria e rendimentos do trabalho. O deputado quer evitar que a soma das rendas leve a uma faixa mais alta de tributação.
4: Pela proposta, cada tipo de rendimento terá suas próprias faixas de isenção, deduções e alíquotas. Luciano Vieira assinala que a mudança reduz a carga tributária sobre aposentados e pensionistas que continuam exercendo atividade remunerada.
3: Miguel Lombardi, do PL de São Paulo, apoia a medida que eleva para R$130 mil o limite de faturamento anual do microempreendedor individual. O texto também permite que o MEI tenha até 2 empregados, desde que cada um receba pelo menos o salário mínimo ou o piso da categoria.
4: A mudança amplia a possibilidade de pequenos negócios permanecerem no regime do MEI, mesmo com um faturamento maior. Nos casos de afastamento legal de um ou dos 2 empregados, a proposta de Miguel Lombardi ainda autoriza a contratação de substitutos enquanto durar o afastamento.
3: Termina agora o Jornal Câmara dos Deputados, produzido pela Rádio Câmara, com trabalhos técnicos de Wellington Teles e apresentação de Luciana Vieira e Val Monteiro. Boa noite.
4: A Voz do Brasil volta na terça-feira. Um bom final de semana e um bom feriado para você.
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0: 10 horas.
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Estamos de volta. Prepare-se para ser envolvido por canções que tocam os corações apaixonados. Vamos navegar juntos pelas águas da emoção e da paixão? 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

De volta aqui na Ilha do Mel FM com o programa Maré Mansa. E se você está apaixonado, relembrando um grande amor ou sonhando com um próximo encontro, este é o lugar certo. 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
1: 1:01.
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4: Estamos de volta com o nosso último bloco de hoje do programa Rádio Educar. Os prós e os contras de uma gravidez depois dos 30.
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4: Na psiquiatria, o balanço entre os prós e os contras em relação às mães com mais de 35 anos tem pendido mais para o lado das vantagens. Alguns trabalhos mostram até mesmo vantagens psicológicas das gestantes com idade avançada em relação à aceitação do bebê como uma pessoa separada delas e com características próprias, contribuindo assim para o seu bom desenvolvimento emocional. De modo geral, as mães mais maduras se encontram psicologicamente melhor preparadas e decididas para assumir a gravidez e a maternidade.

0: Além disso, geralmente a mãe mais madura tem menos conflitos emocionais. Sua gravidez pode ter sido mais planejada, mais desejada e, na maioria das vezes, mais concordante com o parceiro. A gravidez depois dos 35 anos é, pois, uma decisão de duas pessoas maduras, né? Em geral, vivendo um relacionamento mais sólido e estável, com maior experiência de vida, geralmente com estabilidade econômica e que assumem plenamente a responsabilidade dessa decisão.
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1: 2:01.
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4: Estamos de volta com o nosso último bloco de hoje do Rádio Educar. Como controlar a agressividade infantil?
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4: A agressividade na infância é algo comum, viu gente? Isso acontece porque quando o bebê nasce, ele traz impulsos amorosos e agressivos. Essa fase é importante, pois é quando a criança passa a conhecer o mundo à sua volta e a desenvolver a sua personalidade. A melhor forma de lidar com essa situação é fazer com que a criança se sinta cuidada, protegida e dar um bom exemplo para ela, né? A criança tem nos pais um modelo. Lembre-se, hein? Ela se relaciona com outras pessoas da mesma forma que os seus pais o fazem. Se o relacionamento é calmo, é assim que a criança vai se comportar na maioria das vezes. O comportamento agressivo na criança é algo que deve ser vivenciado, né? O problema é que a criança ainda não sabe controlá-lo, por isso cabe ao adulto intervir. Assim como os pais ensinam a andar e falar, devem ensinar a criança a controlar a sua agressividade, tendo bom senso para que a educação seja equilibrada e a criança não se torne agressiva ou submissa demais.
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3: 10:31.

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5: Você tá por aí, né? 10h34, vem comigo. Gustavo Lima é condenado por expulsar mulher de show no Réveillon. Vem entender essa história comigo. Um episódio registrado no Réveillon de 2022 rendeu uma condenação ao cantor Gustavo Lima. A justiça do Piauí determinou que o sertanejo pague R$5.000 por danos morais a Virgínia Nogueira, retirada à força de uma apresentação no Marina Park Hotel, em Fortaleza. A sentença, assinada em 30 de setembro, também responsabilizou o estabelecimento de forma solidária. O caso foi divulgado pelo portal Metrópolis, que teve acesso a esse processo. O valor ficou muito abaixo do que foi pedido na ação. Virgínia havia solicitado R$500.000, alegando ter sido retirada do evento de maneira vexatória e exposta a ataques nas redes sociais depois da cena. Bom, vem entender o que aconteceu no show. Durante a apresentação, Gustavo Lima interrompeu o repertório ao afirmar que uma garrafa de água teria sido arremessada em sua direção. Pelo microfone, ele pediu que a mulher fosse retirada do local e chegou a oferecer a devolução do dinheiro do ingresso. Pode tirar do evento. Você jogou água em mim uma, duas, três vezes. Estou tratando você com o maior carinho. Isso é sacanagem o que você está fazendo. Pode tirar ela do evento. Se você quiser o seu ingresso de volta, eu te pago. Eu vim aqui para cantar, fazer alegria. E a pessoa está jogando bebida, disse o cantor na ocasião. A cena foi gravada e se espalhou pelas redes sociais. Em uma publicação feita na época e apagada depois, a arquiteta criticou o tom político que, segundo ela, tomou conta do momento. Onde foi pago caro para me divertir e acabar tendo que participar de um ato político desse, disse ela. No processo, a defesa do artista sustentou que a retirada foi uma medida necessária diante dos supostos arremessos e apontou culpa exclusiva da espectadora, né? Já o Marina Park Hotel alegou ter apenas cedido o espaço para o evento. Ainda assim, a justiça reconheceu aí o dano moral e rejeitou os pedidos de ressarcimento patrimonial. Gente, mas o que ele deveria fazer? A mulher jogou água uma, duas, três vezes nele e não tava parando? Ai, é complicado, né?
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0: Casa Paraná, operações portuárias, informa a hora certa. 10h59.
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2: Olá para você que está acompanhando a nossa programação aqui pela Ilha do Mel FM. Eu sou Alex Vizini e trago informações do nosso departamento de jornalismo. Moradores de Paranaguá, a partir dos 16 anos, podem se inscrever no curso gratuito de mecânica automotiva do projeto Qualifica Paraná. As aulas começam no dia 5 de novembro e seguem até o dia 16 de dezembro em uma carreta instalada no Centro da Juventude. São 32 vagas divididas entre turmas à tarde e à noite. Os participantes poderão receber uma bolsa de até

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1: Bárbara Rodrigues. Vem comigo, vamos lá, até o meio-dia, não, até uma, né? Bárbara Rodrigues. É, nós vamos juntinhos por aqui, ó. Até uma da tarde hoje, nesse sabadão, 10 de outubro. 10 do 10 de 2026. Primavera brasileira, temperatura 25,8. Quase 26 graus marcando agora aqui na City. Bom, a nossa enquete rolando. Atenção, turminha da rua. É, o Dia das Crianças chegando e a gente perguntando aqui, né? É, qual que, se você pudesse voltar aí a ser criança por uma tarde, sem dor nas costas no dia seguinte, sem dor no joelho, qual brincadeira você escolheria aí? Você era do time do pega-pega, do esconde-esconde, da queimada? Brincava de polícia ladrão, perseguição, fuga, emoção? Você gostava de brincar de casinha? Me conta aí, se você pudesse voltar para uma tarde da sua infância, qual brincadeira que você escolheria para brincar de novo? Manda aí no zap, o WhatsApp mais animado do nosso litoral, 98414-2231. Participa com a gente aqui, que no final do programa a gente vai estar sorteando um voucher lá do Big Boboliche, tá bom? Vamos ver as respostas que estão chegando aqui de vocês. Eu tava respondendo alguns aqui. Ai, um mais engraçado do que o outro. Vocês são demais. Camila manda aqui, ó. Bárbara, eu voltaria a brincar de elástico. A gente inventava umas sequências que pareciam simples, né? Mas quando chegava na minha vez, eu tropeçava ali nas próprias pernas. Eu sei. Não é fácil, não. A gente fazendo um teste de coordenação motora, né? E com risco de queda ainda, né? Eu era terrível nisso. Eu era terrível.

eu acho que eu ficava parado, eu já tava em guerra com as minhas próprias pernas ali. Ah, não. Muito ruim, imagina agora. Meu Deus, o joelho chora. Deixa eu ver aqui a Maria do Parque Agares. Sobre a enquete, se eu pudesse voltar no tempo, a brincadeira era do elástico. Você também? Olha, e amarelinha. Mas tem muitas, né? Ela falou, mas essas eu gostava muito. Como era bom ser criança. Nossa, era bom demais. Zero preocupação, zero boleto. Era só a hora que a mãe chamava a gente pra dentro de casa mesmo. Renatinha mandou aqui, ó. Eu voltaria a brincar de pular corda. Adorava, Bárbara, cantar aquelas musiquinhas e aí a corda acelerava. Eu esqueci até do próprio nome, que loucurada, né? Nossa, sim, era teste de resistência aquilo ali, né? E eu nunca, olha, a minha tristeza era essa, que eu não conseguia entrar quando a corda já tava em funcionamento. Triste, tinha que ser parado. Daí sim, aí parado eu conseguia. Mas ai, eu queria tanto, gente, entrar correndo assim, sabe? Tinha gente que fazia até com duas cordas. Era demais, eu pedia socorro, não dava. E você, manda aí.

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1: 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Vamos lá, meus amores. 11h18. Cadê a turma na rua? Hoje a gente voltando lá na infância mais uma vez, perguntando pra você que se você pudesse voltar uma tarde aí pra brincar lá na sua infância, do que você ia brincar, hein? Conta pra gente. 98414-2231. Manda no zap aqui da ilha. Hoje a gente vai sortear no final do programa aqui um voucher direto lá do Big Bowl Boliche. Diego falou, Bárbara queria brincar de carrinho de rolimã. Ai, que legal, né? Descia na rua, uma velocidade absurda. Só depois lembrava que precisava parar, né? É bem isso, aquele projeto de Fórmula 1, sem freio. Vocês são corajosos, eram corajosos, né? Você tá doido, ainda bem que eu era na minha, quietinha, viu? Máximo era andar de bicicleta. Deixa eu ver quem mais aqui. Anderson, eu queria brincar de soltar pipa de novo. O problema é que eu era péssimo nisso. A pipa mal subia, já ficava presa numa árvore, num fio. Vou te dizer que eu era péssima também em soltar pipa. A sua pipa não queria subir, a minha também não. A minha nem conheceu o bairro. Olha, a minha, eu lembro que a minha tia ganhou uma pipa. Era um negócio do banco. Era uma coisa mais linda, a pipa, gente. Ela era o formato de um papagaio. Olha, coisa linda. E ela, vamos lá na rua soltar a pipa, fazer essa pipa subir. Eu toda feliz, nossa, gente, mas não deu. Ixi, subiu um pouquinho e já descia. Subiu. Ai, que tristeza. Eu queria ver lá no alto, né? Total. Quem mais que mandou aqui? Lucinha. Bom dia, Bárbara. Brincar de roda. Ela falou assim, olha, no aniversário de 8 anos do meu neto, nós fizemos brincadeira de roda. Mãe pega. Mãe se esconde. As crianças amaram. Super. Lucinha Pires, lá na Ponta de Uba. Um beijo pra vocês. Tá? É muito bom relembrar assim, né? Dá um quentinho no coração. E ensinar as crianças, né? Brincadeira de rodas, cantigas de roda também, né? Pra não deixar morrer. Deixa eu ver, Renatinha mandou aqui. Se eu pudesse voltar uma tarde ao tempo, adorava brincar de bailarina. Oh, minha amiga cantava e eu amava dançar. Que legal. Muito bom, muito bom. Quem mais que mandou aqui pra gente? Selminha mandou áudio. Vamos ouvir o que que Selma gostava.
2: Bom dia, Bárbara. Bom
1: dia.
2: Que eu gostava também que se viesse novamente, né? Daquelas que a gente fecha o olho e depois fala, é esse, não, é aquele, sim, é esse, não. Né? Depois, sim, é esse, dá os beijinhos no rosto, as nossas amiguinhas falavam, beija, dá os beijinhos no rosto. Ai, meu Deus do céu. Quando a gente era criança menor, né? A gente fazia cada coisa na escola, que então a brincadeira não era essa.
1: Um beijo, Selma, valeu.
8: Você estava tão bonito.
9: Nossa Senhora, Michele.
8: E demais, parecia até que nem

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Maravilha, vamos lá, 11h35. A gente continua por aqui, relembrando as brincadeiras de infância. Se você pudesse voltar em uma tarde em nossa infância, que brincadeira que você ia gostar? É, a gente deu as opções aqui, né? Esconde-esconde, pega-pega, jogar queimada, jogar futebol. Aí a Vanessa mandou aqui, Bárbara, um ótimo sábado pra você. Obrigada pra você também. Olha, eu voltaria a brincar de fazer cabaninha com lençol na cadeira. Montava a casa inteira na sala, Bárbara. E ficava indignada quando a minha mãe mandava desmontar tudo. Era um outro universo, né? Nossa, a gente construiu um imóvel assim sem pagar aluguel. E a mãe ainda vinha com a ordem de despejo, não dava nem tempo. A gente queria era decorar a sala. Eu fazia altos disso, pegava todas as cadeiras da minha mãe também e montava. O Rodrigo mandou assim, ó, bom dia, Bárbara. Olha, a brincadeira que eu mais gostava. Futebol de rua com os amigos. A gente usava o chinelo ou tijolo pra fazer os golzinhos. Parece que eu tô vendo também lá na rua de casa, assim. Rodrigo, você falando, eu tô imaginando aqui. E apostava uma coca. E aquilo era quase uma final de Copa do Mundo. Aí perdíamos o tampão do dedão. Essa é clássica, né, gente? Perdeu o tampão do dedão. Mas continuávamos lá, firmes e fortes. No fim de tudo, ganhadores e perdedores estavam juntos dividindo a Coca-Cola. Bons tempos, né? Um abraço. Valeu, Rodrigo. Um abraço também. Amei ficar recordando. Isso é tão bom, é tão legal, né? Infelizmente, chegam algumas mensagens aqui. Chegou uma com um teor sexual aqui que eu achei desnecessário você ter mandado. Porque, olha, quanta brincadeira legal que a gente está relembrando aqui das histórias dos nossos ouvintes. Que eu achei desnecessário que você mandou, que eu não vou ler no ar isso daí que você falou. Que é a pessoa que não sabe brincar, né? Quem mais que mandou aqui? Aline. Falou assim, eu queria brincar de escolinha, que eu sempre queria ser a professora, bah, e dava lição pras minhas bonecas. Uma delas, muito bagunceira, vivia de castigo. Coitada da tua boneca, Aline. Não, e você nem salário recebia e não podia reclamar, ainda tinha que aguentar, né? A boneca bagunceira. Ai, meu Deus, dona do colégio inteiro. Que legal. 11h38 agora, tem Sandy Júnior. Vamos pular.

0: Diego Nogueira na ilha, Clario, Thierry, Rita e Sandy Júnior, vamos pular. 11h47, vamos pro intervalo. Eu volto já com mais participações de vocês aqui na nossa enquete do dia.
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0: rádio que você vê, Dilha Beat, que cita suelta, Cristina Aguilera, Lady Marmalade. Nós vamos pro intervalo, gente, porque vem aí a propaganda eleitoral gratuita. Logo mais, meio de 10, meio de 15, eu tô de volta por aqui.
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4: Bárbara Rodrigues.
5: Olha eu aqui de novo, te fazendo companhia. Simbora? Pois é, hoje em horário estendido, né? Até uma da tarde, aqui na frequência mais gostosa do seu rádio 90.3. Bom dia, boa tarde pra você que já almoçou. Seguimos por aqui. Você que também tá curtindo a gente lá pelo nosso aplicativo, pelo nosso site. Obrigada. Temperatura, vamos atualizar como é que tá. Aumentou, hein? 26,5 graus. E a temperatura agora aqui em Paranaguá. Gente, a nossa enquete rolando lá no WhatsApp, hein? Valendo prêmios, tá? Manda aí no WhatsApp da ilha, 984-14-22-31, porque a gente tá nesse clima de Dia das Crianças, perguntando hoje assim, né? Se você pudesse voltar a ser criança por uma tarde sem dor nas costas no dia seguinte, qual seria a brincadeira que você ia escolher pra matar as saudades, hein? Lá daquele tempo, quando nós tudo era criança. Conta aí no WhatsApp, hein? 984-14-22-31. Tô esperando a tua participação, eu tenho voucher hoje, lá do Big Bowl Boliche, pra sortear aqui entre os ouvintes, tá bom? Daqui a pouquinho eu vou lendo mais participações de vocês aqui. Ai, que tem mais participação chegando. Enquanto isso, vamos nesse clima. César Menotti Fabiano.
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0: Do meu FM, a rádio que você vê menos é mais, uma paradela, ferrugem, arrependidaço, de propósito, barulhinho de ursinho diferentão. Meio dia e meia, vamos pro intervalo, volto já com mais pra você aqui na ilha.
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por aqui, meio-dia e 33. Bora lá pra nossa brincadeira? A enquete do dia. A gente no clima de Dia das Crianças, fazendo você relembrar. E se você pudesse voltar uma tarde na sua infância, que brincadeira você gostaria de fazer de novo, né? Então, chegando várias respostas de vocês aqui. Por exemplo, aqui é o da nossa ouvinte, a Maria Rosa. Bárbaras brincadeiras que eu queria voltar. Bola queimada, passar o anel. Nossa, eu brincava muito dessa. Tapa, beijo, abraço. Daí eu falei assim, ô Maria Rosa, essa do tapa eu não sabia não. É tipo salada mista, entendeu? E ela falou, quando era alguma menina que a gente não gostava, era tapa. Eu falei, gente, brincadeira era perigosa, hein? Você começava querendo um beijo, abraço. Dependendo da sorte, você já sai com a cara ardendo, né? Essas brincadeiras de cada plot twist, né? Ai, ai, a Débora era jogar vôlei. Ela falou, chegava na quadra às 2 da tarde, só saía às 8 da noite. 8 e pouquinho, ela falou. Ô, oh, saudades. E Betts também. É, você e minha filha. Oxi, pra gostar de vôlei, hein? Vocês gostam muito, mas eu não levava jeito. Até tentei, mas o professor não me selecionou. Triste fiquei. Me realizo agora com a minha filha, jogando vôlei. É tão legal, né? Elisiane, pula a corda, bah. Era a tarde toda com uma galerinha. Agora se pular, cai tudo, hein? Nem me fale. Nancy, eu gostaria de brincar cozinhando, como a gente fazia comidinha. Saudades desse tempo. Sim, usando flor pra enfeitar o prato. É ou não é? Ai, era tão legal, né? A Melissa, meu marido Carlos gostava de brincar, gosta desse, salada mista, né? E eu gostava de jogar bolinha pra derrubar as latas de azeite. Olha, tipo boliche, né? Que legal. Nilda, deixa eu ver aqui, eu gostaria de voltar a brincar de pular a corda e jogar as Três Marias com as minhas amigas. Que saudade daquele tempo, ficou só as lembranças. As Três Marias, aquele que joga pro alto, será? Tem que correr pra pegar? Simone, deixa eu ver aqui, eu adorava pular elástico. Pensa na dor nas pernas outro dia. Sim, era muito legal, né? E esses dias eu vi um vídeo no, acho que foi no Instagram, no Facebook. Criançada pulando com elástico e ficando cada vez mais pro alto, assim, né? O elástico. E eu ficava assim, como que a gente conseguia essa proeza, gente? Como é que conseguia com o elástico lá em cima? Loucura total, né? Agora a gente, olha, eu fui pular agora aqui, ó, pular o cabo aqui do meu fone de ouvido, que eu fui lá na cozinha levar meu potinho, eu quase caí, o isso que tá no chão aqui, o cabo, hein? Imagina, pular elástico, eu, hein? O Gustavo queria voltar a jogar Betts. Olha, o povo do Betts. Ô, Débora, ele também gosta de Betts. A gente passava a tarde inteira jogando, sempre tinha um amigo que inventava uma regra nova só porque tava perdendo. Tipo Uno, né? Surgem umas regras do nada, assim, né? Ai, é isso. E aí agora a gente continua fazendo essas regras, só que com baralho, né? Verdade. Só muda o cenário. A Mariana mandou aqui, ó. Eu queria brincar de acampar no quintal. Que a gente levava lanterna, levava cobertor, comida. Achava que tava numa aventura selvagem, mas daí ouvia um barulho, corria todo mundo pra dentro de casa. Total. Eu ouvia coruja. Ah, se a coruja cantasse, então. Mas olha, virava um risco pra dentro de casa. Aventura selvagem durava até aparecer a coruja cantando no mato. O espírito aventureiro, meu bem, virava atleta olímpico na corrida, mas olha, virava um risco.

0: Estúdio Júnior, que dure pra sempre. Jeito Moleque, Além do Céu. E a gente curtiu o Grupo Revelação, ok, Ross? Meio de 47, voltando já com o resultado do nosso sorteio. Daqui a pouquinho.
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3: Ah, quando chega essa vinheta de música e prêmio, não tem amigo, não tem irmão, cada um por si, é uma loucurada. Vamos lá, resultado do nosso sorteio. Quem faturou hoje o voucher do Big Bowl Boliche saiu para nosso ouvinte Melissa, final do telefone 4560. Melissa, final do telefone 4560. É, faturou aí o voucher do Big Bowl Boliche hoje, garota. Parabéns. Gente, vou fechando aqui a minha participação, tá? Vem aí na sequência o programa dele, Nasser Bandeira. Mais sorte pra você, né? O maior tarólogo do Brasil, já já, aqui na programação da Ilha do Mel FM. Eu volto na terça-feira, tá? Desejando um excelente fim de semana pra você, porque infância boa, né, gente? Aquela que deixa saudade e joelho ralado. É ou não é? Bom fim de semana e lembre-se sempre, seu dia começa melhor quando começa aqui com a gente, né? Um beijo.
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5: Boa tarde, meu amigo. Muito boa tarde, minha amiga. Estamos chegando no seu rádio com mais um programa. Mais sorte pra você aqui na Ilha do Mel FM. No programa deste sabadão, 10 de outubro de 2026, vamos trazer carta do dia. Consultório do Amor pelo Rádio, polêmico quadro Dramas da Vida e muita música top para você ouvir, cantar, brincar, se divertir ao som do Mais Sorte. Do Mais Sorte, sorte para você. Aqui do meu lado, meu colega de trabalho, Marcelo Bradley. Muito boa tarde, Marcelo Bradley.
6: Muito boa tarde, tarólogo Nasser Bandeira, respectivos ouvintes aqui da Ilha do Mel FM 90.3. Benzedor, como o senhor falou mesmo, hoje é sábado.
5: Sim.
6: Estamos vivenciando esse dia 10, dia 10, tarólogo Nasser Bandeira. Dia 10 de outubro de 2026 e hoje é dia mundial da saúde mental. Hoje também é dia mundial do Lions Club. E também Semana da Ciência e Tecnologia.
5: Todas as datas, por demais, importante, Marcelo Bradley.
6: O Marcelo,
5: sim?
6: O Marcelo,
5: vamos abrindo as cortinas musicais desse sabadão. Povo quer música, povo quer brincar, dançar e se divertir, Marcelo. Qual a primeira música deste sabadão, Marcelito Bradley?
6: Muito bem, tarólogo Nasser Bandeira, a primeira música para começar muito bem o programa Mais Sorte para você. Vamos começar com Maria Cecília e Rodolfo, Coisas Esotéricas, tarólogo Nasser.
5: Muito boa, muito bonita essa música. Deixa rodar.

0: Legal, hein? Legal, hein, Marcel? A música de Maria Cecília e Rodolfo, aqui na Ilha do Mel FM. Marcelo, vamos lembrar aí os nossos ouvintes que o próximo atendimento com as cartas do Tarô Cigano vai ser dia 20 de outubro, Marcelo, numa terça-feira. Tomara que, pelo amor de Deus, não chova, porque sempre quando eu marco pra vir atender, nossa, aqui no litoral paranaense,
1: nossa,
0: é chuva, é água. É água que cai. Vixe. E muitas das pessoas desmarcam aquela hora marcada por conta do mau tempo. Tomara Deus que dia 20 tenhamos tempo bom, Marcelo. Nosso telefone para as pessoas ligar e agendar o horário agora, Marcelo.
2: Muito bem, tarólogo Nasser Bandeiro, nosso telefone para você ligar, agendar o seu horário. Portanto, dia 20, 41 998 41 65 31 41 998 41 65 31.
0: É só ligar agora e agendar o seu horário para o dia 20. Marcelo, vamos. Sim. Aí, Marcelo, para a carta do dia.
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0: Embaralhei, embaralhei, cortei as cartas do tarô cigano. Qual o número da carta que saiu aí, ô Marcelo?
2: Tarólogo Nasser Bandeira, tô vendo na tua mão direita a carta de número 37.
0: 37 deu tarô cigano.
1: Tarô cigano.
0: Tudo e tarô, não escondo cigano. Nada.
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0: Carta de número 37.
1: Tarô cigano.
0: Deste oráculo sagrado é a carta do mundo. Esta carta fala que o mundo dá tantas voltas. Deu tantas voltas pra você, mas de hoje em diante começa a ser escrita uma nova história na tua vida. E escrita de positividade, de conquistas, sonhos e realizações. Muito boa esta carta do oráculo sagrado chamado Tarô Cigano. Marcelo Bresler.
1: Nasser Bandeira.
0: Marcelo Bresler.
2: Opa!
0: Vamos com mais música no Mais Sorte pra você. É sábado, sabadão, 10 de outubro, 2026. Quem chega pra cantar no Mais Sorte pra você, Marcelo Bresler.
2: Tá chegando agora Country Beat, partiu pro litoral, tá logo, Nasser.

0: Partiu pro litoral.
1: Partiu,
0: Marcel.
1: Partiu.
0: É, mas nós já estamos aqui no litoral, não é?
1: Já.
0: É só sairmos aqui da cidade de Paranaguá, cidade mãe, primeira capital do estado, e nos bolhar ali para as praias do nosso litoral. Me ajuda aí.
1: Praia de Leste.
0: Qual o nome das praias aqui do nosso litoral, Marcel?
1: Pontal do Paraná.
0: Pontal do Paraná.
1: Matinhos.
0: Matinhos.
1: Guaraqueçaba.
0: Guaraqueçaba. Ipanema.
1: Ipanema. Xangri-Lá. Tem pessoas que acham que Xangri-Lá é Santa Catarina, você acredita?
0: Não. Temos Xangri-Lá aqui no nosso litoral, Marcelo. E tem tantas outras praias maravilhosas que as pessoas podem se banhar, como Guaratuba e também Praia de Matinhos, Caiobá, né, Marcelo Bradley?
1: Caiobá, tarólogo nascido.
0: Caiobá.
1: Isso.
0: Caiobá. Marcelo.
1: Sim.
0: Vamos com mais música do Mais Sorte pra você neste sabadão lindo, maravilhoso, abençoado por Deus e pela natureza, Marcelo.
1: Tá chegando agora a minha amiga e os meus amigos, a Paula Fernandes e o Victor e Leal, tarólogo nascido.
0: Qual o nome da música, Marcelo?
1: Não precisa.
0: Não precisa.
1: É o nome da música.
0: Ah, pensei que não precisava rodar a música, Marcelo. Paulinha Fernandes, Victor e Léo, não precisa.

0: jovem, pra cima. É o que o povo quer ouvir aqui no Mais Sorte pra Você, todos os sábados, da 1 às 2:30, na Ilha do Mel FM. Marcelo, vamos com um depoimento de graças que o povo alcança no maior trabalho espiritual e místico do Brasil, Marcelo. Quem que passa aqui no programa para contar o seu depoimento, Marcelo?
1: Nós vamos ouvir agora, tarólogo Nasser Bandeira, o depoimento do Francisco Barbosa.
0: Ah, o que que ele tinha, Marcelo?
1: O Francisco Barbosa, ele tinha pedra no rim, que deixava ele até...
0: impotente.
1: Isso.
0: É, isso. O cara ficou mal das pernas, Marcelo.
1: Tava complicado a
0: vida dele. Isso tudo era uma coisa feita, um mal espiritual. Ele veio ver as cartas do tarô, descobri tudo, falei tudo e libertei ele destas amarrações. Que maravilha, hein, Marcelo?
2: Qual o seu nome, amigo?
3: É Francisco Barbosa dos Santos.
2: Seu Francisco, mora em Maringá, né, Francisco?
3: Moro em Maringá, sim.
2: Qual o bairro, Francisco?
3: Nós moramos no Ipanema.
2: Francisco tem um depoimento aqui impressionante. Lá pelo mês de agosto de 2017, ele veio nos trabalhos do Tarô Cigano, em Maringá, na Avenida Brasil, número 7. E você estava muito doente, né, Francisco? O que que o médico disse que você tinha?
3: Como eu tinha ido ao médico fazer uma biópsia, né? E daí constou uma pedrinha de 1 centímetro no canal do rim, né? E daí, então, eu corri o risco de ficar impotente. Mas, graças a Deus, com o trabalho que eu vim fazendo no tarô, realmente eu consegui expelir isso.
2: O senhor expeliu esta pedra que, misteriosamente, estava te deixando impotente. E que, com os tratamentos da medicina, do homem, não estava dando resultado nenhum, Francisco.
3: Não daria resultado, e no caso da operação, de acontecer a operação, eu poderia ficar impotente para a vida eterna, né? Porque no caso, como isso aqui é um problema espiritual, não é um negócio de médico, isso aqui é espiritual.
2: E você está trazendo três pedras, uma bem grande, outra menor e outra um pouquinho menor do que as duas. Então, três pedras que o senhor acabou expelindo depois da cirurgia espiritual, dos trabalhos espirituais do tarô cigano aqui da cidade de Maringá.
3: Isso, exatamente. Está aqui através do rádio, não dá para a gente mostrar, mas na televisão a gente poderia mostrar para o pessoal ver.
2: Sim,
3: a dimensão.
2: Está aqui, o senhor trouxe para a gente ver, né? Como quem diz, o senhor matou a cobra e está trazendo a cobra morta. Nada de mostrar o pau, né? Matou a cobra, está trazendo a cobra morta. O senhor está feliz por essa graça alcançada, seu Francisco?
3: Estou muito feliz demais, porque se eu fosse esperar pelo SUS ou por alguma coisa e não tem dinheiro para pagar,
2: teria morrido.
3: Eu ia morrer.
2: Ia morrer. É, ia ficar impotente também.
3: Ia ficar impotente também. Isso que é o mais terrível. E outra, tem que saber o pessoal que muita doença é espiritual, não é problema de médico.
2: E vindo aqui no tarô, as coisas se resolvem.
3: Se vir aqui no Lácio aqui, realmente vai ver que é muito maravilhoso. Alguém que não vem aqui não sabe o que está perdendo na vida dele. É tão fácil para resolver um problema tão grave desse. Eu estou aqui para mostrar e tenho os raios-x também para mostrar.
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0: 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Marcelo?
1: Sim?
0: Vamos com mais música? É sabadão, o povo quer brincar, dançar e se divertir ao som do Mais Sorte pra você, Marcelo.
1: Muito bem, tanólogo Nasser Bandeira, tá chegando agora o som do Luan Santana, Dona. Segundo ele, todo mundo tem uma dona.
0: É, e como é bom quando o peão tem uma dona do coração dele, Marcelo.
1: Eu ainda não tenho, tarólogo Nasser.
0: Mas vai ter.
1: Vou ter.
0: Marcelo.
1: Quem sabe não seja o tempo ainda, né?
0: Marcelo, que aqui em Paranaguá tem muita morena bonita, Marcelo. Tem muita mulher bonita, de repente você desencalha, Marcelo Bredele.

0: Música linda essa do Luanzinho, Luan Santana.
1: Dona.
0: Dona, nome da música que ouvimos.
1: Isso.
0: Marcelo Bradley, vamos pra break. É um bloco de comer, de comerciais. E a gente já volta, hein, Marcelo? Dois palitinhos, a gente já volta, Marcelo.

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7: Voltando de break neste sabadão, 10 de outubro 2026. Hoje é o que mesmo? Hã? 10 de outubro! Programa Mais Sorte pra você aqui na Ilha do Mel FM. Marcelo voltando de break, reggae claro, hein, Marcelo?
8: É isso que eu ia falar.
7: Temos que voltar claro. Com música, Marcelo?
8: Temos sim, tarólogo Nasser Bandeira.
7: Qual é a próxima música, Marcelo?
8: Tá chegando agora uma música de corpo e alma, tarólogo Nasser.
7: Opa, tem que ser uma música pra cima. Sabe por quê, Marcelo? Porque hoje é sabadão. À noite, quem é de baile, gosta de bailão, se solta no bailão. Vai dançar no bailão, Marcelo. Corpo e alma, cantando, qual é o nome da música?
8: Nos Bailão.
7: Nos Bailão.
8: Isso.
7: Esta música é linda, hein? Muito bonita. A música de corpo e alma no seu rádio.
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0: Bonita, bonita essa música. Deu pra dançar, hein? Pegar veinha, veinho, saracotear na sala da casa, na cozinha, na garagem do carro. Só alegria pro nosso povo do litoral, Marcelo, aqui no Mais Sorte pra você. 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
0: Nasser Bandeira é mais sorte pra você. Marcelo, vamos aí, Marcelo, com mais uma música. No Mais Sorte pra Você, aqui na Ilha do Mel. FM, Marcelo.
2: Hoje tem rodeio, tarólogo Nasser.
0: Tem rodeio?
2: Hoje tem rodeio.
0: Onde? Onde que tem rodeio hoje, Marcelo? Pra eu ir, Marcelo, você ir, Marcelo.
2: Agora, nesse momento, cantando pra gente, Ana Castela, Hoje Tem Rodeio.
0: Ah, entendi. O rodeio aqui na Ilha.
2: Isso, aqui.
0: Do Mel, FM. Com a Aninha Castela.
2: Nos 90.3.
0: Opa! Show de bola! Deixa a moça cantar, Marcelo Bradley!

0: regala essa moda com Ana Castela. Hoje tem rodeio. 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
0: Ok, Marcelo Bresla, 10 de outubro. Este outubro é o Outubro Rosa, hein? Campanha de conscientização voltada à prevenção e ao diagnóstico precoce do câncer de mama e do câncer do colo do útero. Mulherada, nossas amigas, vamos fazer exames preventivos. Tem muita gente morrendo de câncer de mama e de colo de útero. Todo cuidado é pouco e nós damos a maior força para vocês e estamos aqui para lembrá-las. Marcelo,
1: sim?
0: Sabadão, à tarde, o povo tá pedindo música, tá pedindo passagem para mais música, Marcelo.
1: Tá chegando agora o grupo Menos é Mais.
0: É um pagodão, Marcelo?
1: Isso.
0: Qual o nome da música do Menos é Mais?
1: Corazón Partido.
0: Muito buena. Esta música del grupo
1: Menos
0: é Mais. Aqui na Ilha do Mel.

0: Coração partido!
1: Bom, bom, muito bom. Sabadão à tarde você ouviu um pagodinho. Faz toda a diferença, amiga, amigo. Marcelo?
2: Sim?
1: É hora de mais música, Marcelo?
2: Pode ser, Tarólogo Nasser.
1: Então, Marcelo.
2: Tá chegando agora uma gaúcha, Tarólogo Nasser.
1: Uma gaúcha?
2: Isso. Pode escolher, Tarólogo
1: Nasser. Sabadão à tarde, Marcelo. É. Tem que ter uma gaúcha, Marcelo. De preferência, uma que fale de gralha azul. As nossas gralhas azuis aqui do Paraná. Ah, o cantor pode não ser aqui do Paraná. Pode ser Paulinho Mocelim, um gaúcho, mas que fale da nossa história da gralha azul, Marcelo, e da peninha da gralha azul. No Rádio das Pessoas, quem canta, Marcelo?
2: Paulinho Mocelim.
1: E o nome da música?
2: A Pena da Gralha Azul.
1: Viu?

0: legal esta música gaúcha com Paulinho Mocelin aqui do programa Mais Sorte Pra Você. Marcelo,
1: sim.
0: Agora é hora de depoimento de graças que o povo alcança no maior trabalho espiritual e místico do Brasil.
1: Brasil.
0: Quem que passa aqui no programa para contar a sua vitória, Marcelo Bradley?
1: Vamos ouvir o depoimento, tarólogo Nasser Bandeira, de uma japonesa.
0: O nome dela, Marcelo?
1: Idail Onik.
0: O nome dela é esse, Marcelo?
1: Idail Onik.
0: Idail Onik. Vamos ouvir, dona Onik, a graça, a bênção espiritual que ela recebeu nos trabalhos de Nasser Bandeira e de Marcelo Bradley.
2: Qual o seu nome?
3: Idail Onik.
2: Idail. Mora onde, Idail?
3: Bairro Vista Alegre das Mercês.
2: Nas Mercês. Idail, o que de bom você recebeu nos trabalhos do Tarô Cigano, amiga?
3: Os trabalhos do Tarô Cigano foi o seguinte, teve uma certas pessoas fizeram uma cumba para me matar e para poder destruir a família, falando que matando eu primeiro era mais fácil para acabar com o resto. Mas só que não deu certo.
2: Só que não deu certo.
3: Você falou antes, aconteceu, o menino meu teve um acidente de bicicleta, abriu a cabeça, a coroinha da cabeça dele estava aberta, tudo quanto era coisa horrível.
2: Tudo tinha na tua vida, que tu tinha na vida dos teus filhos, tudo foi se confirmando.
3: Foi se confirmando. Fez os trabalhos, hoje está tudo realizado.
2: Cortou os males da tua vida.
3: Tudo.
2: Da tua família.
3: Da minha família, da minha vida, dos meus filhos, e hoje está realizado.
2: Você veio aqui muito feliz, agradecendo por essas graças alcançadas das nossas entidades de luz, dos nossos espíritos evoluídos.
3: Que me ajudou e muito. E eu tenho só a agradecer ele hoje.
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0: Você libertou dona Idail Onik de coisas de feitiçarias que queriam destruir ela e destruir toda a família. Não é, Marcelo Bradley?
1: Isso
0: mas
1: mesmo.
0: Em tempo veio no benzedor certo, foi benzida, abri as cartas do tarô cigano para ela, descobri até quem tinha mandado fazer o saravazado.
1: Meu.
0: Cortado mal, só alegria, saúde e felicidade para a família da dona Marcelo.
1: Sim.
0: Vamos aí com mais música aqui no Mais Sorte pra você, Marcelo.
1: Tá chegando agora Rio Negro e Solimões com Country Beat. Apaixona muita gente, tarólogo Nasser.
0: Ah, essa música é boa, né?
1: Boa.
0: Show de bola essa música. Rio Negro e Solimões.
1: E Country Beat.
0: E Country Beat.
1: Country Beat.
0: É o fanho que vai cantar, Marcelo?
1: É.
0: Se ele não é, ele se faz de fanho pra cantar falando pelo nariz. Como é que ele fala, Marcelo?
1: Country Beat.
0: Com o Rio Negro e Solimões, aqui na ilha do Mel FM.

0: tá feliz, dá um grito! Rio Negro e Solimões!
1: Rapaz, que alegria, velho!
2: Legal, legal essa música de Rio Negro e Solimões. E o homem que canta fanho.
3: Country Beat.
2: É ele mesmo. Marcelo Bradley.
3: Sim.
2: Vamos agora, Marcelo, direto, hein? Diretão para mais um break. De comer, de comerciais. E a gente já volta. A gente já volta. Dois palitinhos, a gente já volta, tá?

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2: Olá para você que está acompanhando a nossa programação aqui na Ilha do Mel FM. Eu sou Alex Vizini e trago informações do nosso departamento de jornalismo. O Corpo de Bombeiros está com inscrições abertas para o curso de Guarda-Vidas Civil Voluntário até o dia 16 de outubro. São vagas para Matinhos e Guaratuba, para atuação na temporada 2026-2027. Para participar, é necessário ter entre 18 e 50 anos, ensino médio completo e estar em dia com as obrigações eleitorais, além de atender aos demais requisitos do edital. A seleção inclui testes físicos, entrega de exames e documentos. As inscrições devem ser feitas através de um formulário online no site do Corpo de Bombeiros. O curso tem início previsto para o dia 30 de novembro. Durante o estágio, os participantes receberão fardamento e ajuda de custo conforme a carga horária trabalhada. Nós voltamos a qualquer momento direto da nossa redação. 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
1: é o pagodezinho do mais sorte pra você. A Ilha do Mel FM. 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
1: Estamos juntos pelas ondas do rádio nesse sabadão, 10 de outubro de 2026. Só alegria para você que está pelo barraco, por casa, descansando, já almoçou, já tirou uma soneca e está ouvindo a gente pelas ondas do rádio. Aqui na 90.3. Marcelo, voltando com mais uma música aqui no Mais Sorte pra você, Marcelo.
2: Tá chegando agora o Gustavo, o embaixador, cantando a música.
1: Ah,
2: bala alojada.
1: Ai, ai, ai. A bala que se aloja dificilmente consegue se tirar ela, hein, Marcelo?
2: Eu acho que isso aí tem alguma coisa a ver com paixão.
1: Mas deve ser, né, Marcelo? A bala se alojou, ficou ali e dali não sai. Daquele corpicho, Marcelito Bradley.

0: É bonita a tal de bala alojada. Sendo amor alojado, tá bom, né?
1: É.
0: O que não pode é bala de revólver
1: na
0: barriga do peão. Aí estamos fora. Marcelo Bredem.
1: Tô fora também.
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0: Ok, Marcelito Bradley. O povo tá nos cobrando música, Marcelo.
1: Sim.
0: Marcelo?
1: Tá chegando agora, sabe quem?
0: Ah, quem?
1: A Marília.
0: A Marília?
1: Isso.
0: A Marilinha Mendonça.
2: Leão.
0: É o Leão Domado, Marcelo?
2: É, só o Leão. É só o Leão. Só o Leão.
0: Marília Mendonça no seu rádio com a música Leão. Linda demais esta moda, hein?

0: falei, disse que a música era linda, bateu na tampa, lindíssima demais. Marcelo, agora vamos para depoimento de graças que o povo alcança no maior trabalho espiritualista do Brasil, esse trabalho espiritual que há 3 anos está aqui com os Parnanguara. Quando eu cheguei aqui, nos primeiros meses, tinha gente que dizia: ixi, esse cara não fica mais do que 1 mês, 2 meses na cidade. 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
1: Vamos ouvir o depoimento do Amarante. A filha estava com depressão e queria até se suicidar, tarólogo Nascimento.
0: Lembro
1: meu
0: desse
1: Deus.
0: Homem que chegou chorando com a foto da filha, com a roupa da filha. Salve minha filha! Salve minha filha, homem! Homem, salve minha filha! Que ela quer se matar se jogando no busão.
1: Meu Deus.
0: Se jogou no busão ali é caixão, né, Marcelo?
1: Deus o livre.
0: Se jogou no busão é caixão. Principalmente aqueles biarticulados, né, Marcelo? Mas em tempo procurou benzedor e ele vai contar a sua vitória.
2: Qual o seu nome?
3: Amarante.
2: Amarante, o que de bom você recebeu nos meus trabalhos espirituais em Curitiba, Amarante?
3: Eu recebi uma ajuda muito grande para minha filha. Ela estava com um problema, estava bem depressiva, não conseguia trabalho. Tinha até a ideia de se jogar na frente de um biarticulado, que, de tanto depressivo que ela estava.
2: Você tem uma filha de quantos anos?
3: Ela hoje tem 19 anos.
2: 19 anos. E ela andava depressiva, chateada, arrasada, queria até tirar a própria vida.
3: Isso.
2: Isso é muito triste para um pai, e saber que uma filha que nem viveu, que o pai ama tanto, que o pai lutou tanto por ela, de repente, da noite para o dia, vê a filha querendo se suicidar. É muito triste isso, né, filho?
3: Sim, muito triste, Fiquei muito abatido com isso.
2: E aí, claro, preocupado com essa situação, você disse: eu vou lá no Nastro Bandeira buscar ajuda para essa menina não fazer uma bobagem. Aí você veio aqui, trouxe ela, e hoje como é que ela está?
3: Hoje ela está feliz, está contente, está satisfeita. Hoje é uma menina alegre, conseguiu trabalho, conseguiu um namorado que também ela não tinha. Está bem contente com essa pessoa, um rapaz maravilhoso.
2: Que coisa, senhores ouvintes. Olha, arrumou um emprego, está ocupada. Arrumou um namorado que também não tinha sorte no amor. Está feliz. Tudo porque um pai disse assim: ó, eu não posso deixar minha filha se matar. Eu tenho que procurar ajuda para ela. E aí que você veio pedir a minha ajuda.
3: Sim, minha mãe já também frequenta seus trabalhos, e a minha mãe também tem muita fé, e daí ela indicou e a gente veio e deu tudo certo.
2: E você hoje veio no programa de rádio agradecer.
3: Sim, vim agradecer muito por essa benção que ela recebeu.
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0: Que depoimento, hein? Que vitória para esse pai. Hoje, vendo a filha trabalhando. Hoje, vendo a filha namorando, trabalhando, autoestima lá em cima. Tudo porque ele atinou em procurar um benzedor, um tarotista, para benzer sua filha e libertar dos maus pensamentos, dos encostos e dos obsessores. 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Pois bem, vamos agora para Consultório do Amor pelo rádio. O drama de um senhor chamado Ramão. Casado, 23 anos. E diz ele: a minha mulher não sai da paranoia.
5: Nossa!
0: Que eu tenho outra.
5: Que é isso?
0: Que eu tenho outra.
5: Que
0: e ela
5: ciumenta?
0: É ciumenta, ciumenta por demais.
6: Meu Deus, aonde vai com esse ciúme aqui? Mulher ciumenta.
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0: Bom, no Consultório do Amor pelo Rádio, o drama do senhor Ramon. Seu Ramon, um homem de 53 anos de idade. A mulher, cinquentona. Ele, 53. Ela, 50 anos. Casados há 23 anos. Só que de um ano pra cá, diz o seu Ramão, minha mulher parece que deu uma coisa nela. Enlouqueceu. Ficou perturbada. Só vendo mulher na frente dela. Dizendo que eu tenho outra, dizendo que eu tenho outra. E seu Nasser, pro senhor, eu vou falar a verdade. Não tenho outra. Não tenho nenhuma mulher na minha vida. Nunca traí ela, senhor Nasser Bandeira. Agora, ela não para com a paranoia que eu tenho outra.
5: Quem é essa sirigaita?
0: Ah, tu tem outra, tu tem outra, tu tem outra. E é um ciúme possessivo.
5: Nossa.
0: Nunca bota fé naquilo que eu digo.
5: Nossa.
0: Amor, amor, sou fiel a você, amor. E ela me liga pra saber aonde eu estou e com quem eu ando.
6: Como é que pode, né?
0: E muitas vezes ela faz videochamada. Videochamada pelo WhatsApp. Oh! Para eu mostrar para ela aonde eu estou, com quem eu estou e o que eu estou fazendo.
5: Que é isso?
0: É uma ciumenta.
5: Que é isso?
0: Que não dá mais para aguentar essa mulher. E digo para ela: amor, desse jeito que tu tá, homem nenhum te aguenta. Homem nenhum te aguenta. Para de ser ciumenta. Mas ela continua com a paranoia que eu tenho outra, seu Nasser. Chego a ponto de pensar que quem tem outro é ela.
5: Eu, hein?
0: É ela que de repente está me traindo e está querendo colocar nas minhas costas erro do lado dela, seu Nasser. Veja nas cartas do tarô cigano. Se essa mulher vai parar com a paranoia que eu tenho outra. A paranoia de ciumenta. Bom, embaralhei, embaralhei as tuas cartas, Ramão. Primeira carta que saiu, a carta do rato. Ai, ai, ai, por esta carta tá feio pro teu lado, Ramão. Depois saiu a carta da torre.
5: Nossa.
0: Carta da temperança, a terceira carta. Quarta carta, carta do mundo. Penúltima carta, carta da espiritualidade. E a última carta, a carta do louco.
5: Nossa.
0: Que dá a entender que a tua mulher tá louca, louca, perturbada. Faço o cruzamento das suas cartas, senhor Ramon. Cima embaixo, baixo em cima. Direita, esquerda. Esquerda, direita. Ramon, levanta o volume do rádio, Ramon. As pessoas que querem ouvir o desfecho desse drama, levante o volume do rádio. Enquanto eu me concentro nas tuas cartas, escuta essa música que eu te ofereço aí, Ramon.

0: Ramon, essa mulher é ciumenta demais. Bom, Ramon, estou vendo nas tuas cartas que você não tem outra mulher. Que você não tá metendo o gaio nela. Você não tá traindo ela,
1: nossa,
0: Ramon. E ela, seu Nasser? Veja pra mim se ela tá me traindo, seu Nasser. Ramon, ela, ai, ai, ai. Ela? Fala ou não fala? Fala ou não fala, Marcelo?
2: Fala, fala, fala.
0: Ô, Marcelo, você que é meio intriga, hein, Marcelo?
2: Fala.
0: Então eu vou falar, Marcelo. Ô, Ramon, ela. Ela também não tem ninguém, Ramon. Mas por que tantos ciúmes?
3: Que é isso?
0: Por que tanta ciumeira?
1: Pra que isso?
0: Esta paranoia que eu tenho outra.
1: Que isso?
0: Ramon, vou desvendar o mistério da agressividade dela com você.
4: Assim não dá.
0: Há um ano pra cá, ela começou a fazer academia. De um ano pra cá. E aí, não é que conheceu os homens bombadão na academia, os musculosos, os professores de academia. Não, não, não. Não se apaixonou por ninguém lá também. E nem os caras de lá se apaixonaram por ela. Mas o que tá pegando então, seu Lázaro? Vou te falar, te acalma
3: que
0: aí, ó.
3: Que coisa, hein?
0: Ela fez amizade com a mulherada da academia.
4: Que isso, mulher.
0: A maioria delas, mulheres separadas. Gostam de uma fofoca.
3: Não.
0: Mulheres fofoqueiras.
3: Não. Eu, hein?
0: Adoro fofocas.
3: Não.
0: Mulheres separadas.
3: Eu, hein?
0: Já levaram um chifre dos maridos até por dentro dos olhos.
3: Eu, hein?
0: E elas ficam botando na cabeça da tua mulher que a tua mulher também é traída. Que o senhor trai ela. E ainda elas falam que todos os homens são canalhas.
3: Eu, hein?
0: Que todos os homens são sem vergonhas.
1: Nossa.
0: E aí, a tua mulher fica num veneno, pensando que o senhor está metendo gaio nela. Amigo, não tem traição da sua parte, até porque se tivesse, eu derrubaria a sua casa aqui no programa de rádio e da parte dela também. Não tem traição. São amigas, anarquistas, fofoqueiras. Ah, e amigas que gostam de trair os homens dela.
3: Mas tem a fofoqueira aí.
0: Gostam de trair os homens dela.
4: Assim não dá.
0: Ah, e de repente estão levando a tua mulher pra mau caminho. Ai, meu Deus, vai ter que fazer ela trocar de academia, hein?
1: Nossa.
0: Senão o gaio é que vai pegar pro teu lado, amigo. Vamos direto pra benzimento e reza forte.

0: câncer bandeira e a cirurgia espiritual.
1: Me desligo do mundo matéria, faço o meu sinal da cruz, pego o meu rosário, meu crucifixo, escuto os sinos da catedral, canto gregoriano, falo com os anjos, querubins, os serafins, falo com a mãezinha do Brasil, Nossa Senhora Aparecida.
2: Nossa Senhora, me dê a mão.
1: Mãezinha do Brasil, Nossa Senhora Aparecida, estendei teu manto sagrado para abençoar as milhares de pessoas que nos ouvem no programa. Mais sorte para você. Nossa Senhora do Rocio, padroeira do estado do Paraná, abençoai as milhares de pessoas que nos ouvem. E que o anjo de Betesda, Marcelo Bradley,
3: abençoe neste momento os 4 copos com água. O primeiro que o senhor ou senhora vai beber, segundo para dar para os pets, terceiro para as plantinhas, nossas amiguinhas.
1: E último copo de água para espergir nos 4 cantos da casa e também no seu estabelecimento comercial. Faça comigo o sinal da cruz, diga eu creio, eu posso e tudo eu já consegui. Que peninha, Marcelo Bradley. Estamos terminando o programa de hoje, agradecendo aí a sua audiência, preferência, e lembro os senhores ouvintes que amanhã tem de novo, né, Marcelo? Qual o horário de amanhã, domingo, Marcelo?
3: Das 8 às 10
1: da manhã.
3: Isso.
1: Só? Musicão, hein, Marcelo?
3: Só musicão.
1: No
3: só
1: domingão,
3: moda.
1: No domingão do programa do Bandeirão e do Marcelão. Amanhã, domingão, programa Mais Sorte pra você, das 8 às 10 da manhã.
4: Domingo de manhã.
1: Beijo a todos e um abençoado final de semana com as bênçãos do grande arquiteto do universo, da mãezinha do Brasil, Nossa Senhora Aparecida, e também da nossa padroeira do Paraná, Nossa Senhora do Rocio.
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6: Nasser Bandeira.

0: 2:33.
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1: Muito boa tarde para você que está ouvindo a Ilha do Mel FM. A partir de agora tem o nosso Geração Ilha, neste sabadão, 10 de outubro, seu amigo Elísio Júnior te fazendo companhia durante toda esta tarde de sábado, trazendo muita música e aquela comunicação que você tanto gosta aqui nos 90.3. Você que estava ouvindo, eu, Nasser Bandeira, a partir de agora, vai ouvindo Geração Ilha. Eu vou embalar a sua tarde de sábado, 10 de outubro, com as melhores músicas. E a gente começa o Geração Ilha trazendo esse bloco musical perfeito para você começar bem a sua tarde de sábado em companhia da Ilha. É o Geração Ilha no ar.

0: A rádio que você vê, fechando mais um bloco de sucessos, o primeiro bloco do nosso Geração Ilha, deste sabadão 10 de outubro. Seu amigo Elísio Júnior te fazendo companhia com Geração Ilha. Eu volto já com muito mais aqui na Ilha do Mel, a rádio que você vê.
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9: Ilha do Mel FM, a rádio que você vê, tô de volta com mais um bloco musical do Geração Ilha neste sabadão 10 de outubro. Eu sou Elísio Júnior e continuo te fazendo companhia durante toda essa tarde de sábado com o melhor da música aqui nos 90,3. Aumenta o volume, curte mais um bloco musical do Geração Ilha.

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0: nesse sabadão, 10 de outubro, você acompanhando a Ilha do Mel FM em todas as tardes de sábado com o nosso Geração Ilha, e claro, em toda a programação, porque aqui toca as melhores músicas. Eu volto já com mais um bloco na tarde de sábado, aqui nos 90.3.
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4: 3:28.
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0: 20 horas.
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2: Tô de volta na Ilha do Mel FM 90.3. Final de semana, sabadão, você ouvindo a ilha, descansando ou trabalhando. Obrigado pela sua companhia. Você está no Geração Ilha, que traz as melhores músicas na tarde de sábado. Aumenta o volume e vamos curtir mais um bloco do Geração Ilha.
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Ilha Rádio que você vê, fechando mais um bloco de sucessos do nosso Geração Ilha nesse sabadão, dia 10 já, hein, gente? 10 de outubro de 2026. Que bom ter a sua companhia, o seu carinho aqui na 90.3. Eu já volto com muito mais aqui na Ilha do Mel FM, a rádio que você vê.

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1: 4 horas.
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3: Olá para você que está acompanhando a nossa programação aqui pela Ilha do Mel FM. Eu sou Alex Vizini e trago informações do nosso departamento de jornalismo. 10 obras estão em andamento em escolas estaduais atendidas pelo Núcleo Regional de Educação de Paranaguá, com um investimento que passa de R$31 milhões. As melhorias incluem reformas, ampliação, substituição de salas de madeira e construção de uma nova unidade escolar. As intervenções estão distribuídas entre as cidades de Paranaguá, Guaraqueçaba, Matinhos e Pontal do Paraná. Os serviços abrangem quadras, instalações elétricas, acessibilidade, cozinhas e salas de aula. Em Pontal do Paraná, a construção do novo Colégio Estadual René Carvalho de Amorim recebe R$23,5 milhões. Desde o início do ano, 9 obras já foram entregues na região. Ao todo, são 19 obras concluídas ou em andamento, com investimento que passa de R$36 milhões para melhorar a estrutura das escolas e as condições de ensino. Nós voltamos a qualquer momento direto da nossa redação. 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

Ilha do Mel FM, a rádio que você vê, fechando mais um bloco de sucessos. Eu sou Elígio Júnior, muito prazer, vou te fazendo companhia nessa tarde de sábado, dia 10 de outubro. Eu volto já com mais um bloco do Geração Ilha.

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0: Tô de volta na 90,3, tarde de sábado, hoje dia 10 de outubro, pra você que tá trabalhando, obrigado pela companhia, pra você que tá descansando, já trabalhou pela manhã, tá de folga à tarde, valeu demais pela sua audiência aqui no Geração Ilha, que traz a melhor programação musical pras suas tardes de sábado. Aumenta o volume e vamos com mais um bloco do Geração Ilha na 90,3.
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1: Vou contar uma história pra vocês, ó.

Fechando assim mais um bloco de sucessos do Geração Ilha nesse sabadão, 10 de outubro. E você ouvindo, acompanhando em todo o litoral do Paraná, a mais ouvida, a Ilha do Mel FM. Eu volto já com mais um bloco do nosso Geração Ilha.

0: 5 horas.
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0: 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Tarde de sábado e o Geração Ilha trazendo sempre o melhor da música, a melhor programação musical para embalar a sua tarde de sábado. Você tem no Geração Ilha, que dá um tempo e volta já com mais músicas para você.
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10: Tô de volta na Ilha do Mel FM 90.3, abrindo o nosso último bloco do Geração Ilha desse sabadão, 10 de outubro. Você que está comigo, está desde o início da tarde, já ouvindo lá o Nasser Bandeira, ouviu a Bárbara Rodrigues cedo e vai continuar por aqui. Obrigado, você tem bom gosto, você está na 90.3, na Ilha do Mel, a rádio que você vê.
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0: Final no Geração Ilha. A gente volta no próximo sábado com mais uma edição do Geração Ilha. Você continua na programação da Ilha, porque vem aí muito mais músicas e sempre a melhor programação musical você tem aqui na 90.3. Bom finalzinho de sábado, excelente domingo e uma ótima semana pra você. Tchau, tchau!
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0: 6:30.
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2: Olá para você que está acompanhando a nossa programação aqui na Ilha do Mel FM. Eu sou Alex Vizini e trago informações do nosso departamento de jornalismo. O Paraná voltou ao nível zero, que indica cenário de normalidade para vírus respiratórios após 6 semanas de queda nos indicadores. Até a semana epidemiológica 39, o estado registrou 21.014 hospitalizações por síndrome respiratória aguda grave e 1.021 mortes. Em comparação com o mesmo período de 2025, houve uma redução de 14% nos casos e 34% nos óbitos. Segundo a Secretaria de Estado da Saúde, a vacinação e o monitoramento contribuíram para a redução dos casos graves. Neste ano, foram aplicadas mais de 3 milhões de doses de vacinas contra a gripe. Mesmo com a melhora, a vigilância continuará ativa. A orientação é manter os cuidados preventivos e procurar atendimento médico diante de sinais de agravamento. Nós voltamos a qualquer momento direto da nossa redação. 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